0: Esses combustíveis que eram furtados ou roubados, a comercialização deles, por vezes, era feita de maneira fracionada em lugares com pouca segurança. Isso trazia um risco para a vizinhança e também um risco ambiental, né? Porque combustível pode pegar fogo, destruir uma casa, uma comunidade. Então, esse aspecto também tem que ser levado em consideração no que diz respeito ao aumento da pena.
1: Agora, Luana, essa semana também a Secretaria Nacional do Consumidor se reuniu com 140 representantes, né, de PROCONs para alinhar uma ação de fiscalização do mercado de combustíveis. Como é que vai funcionar esse trabalho?
2: Olha, Mariana, o encontro marcou o início da Operação Carga Pesada, de âmbito nacional, que tem como foco a apuração de possíveis aumentos abusivos na comercialização de combustíveis líquidos. Os PROCONs poderão compartilhar informações, documentos e resultados das fiscalizações, além de organizar ações conjuntas. A reunião foi convocada após a Agência Nacional de Petróleo, Gás Natural e Biocombustíveis ter recebido cerca de 330 denúncias relacionadas a aumentos abusivos de preços. De acordo com o secretário nacional do consumidor, Ricardo Morishita, já foram instaurados 70 processos administrativos contra postos de combustíveis. Morishita explica que o problema está no aumento da margem de lucro desses estabelecimentos.
3: Qual é o problema? É num momento de guerra em que o governo tem programas de subvenção, quer dizer, ele faz pagamento direto para auxiliar a compra desse combustível. Tem a desoneração de impostos, ou seja, a sociedade brasileira contribui com esse processo e absolutamente num momento tão delicado do cenário global, com o aumento do preço do petróleo, não é o momento para o aumento da margem de lucro desses postos. Isso configura uma prática abusiva prevista no Código de Defesa do Consumidor.
2: Os estabelecimentos têm 20 dias para apresentar defesa e os processos seguirão os procedimentos administrativos previstos na legislação.
4: Luana, você mencionou agora há pouco sobre denúncias recebidas pela ANP. Como é que está sendo a atuação da agência?
2: Luciano, a ANP tem aplicado multas a essas distribuidoras que já superam os 200 milhões de reais. As penalidades resultam de decisões em primeira instância e as empresas ainda podem recorrer. Em algum dos casos julgados, a agência apurou que as margens brutas das distribuidoras aumentaram mais de 1.350%.
1: Nossa, e tem algo que os consumidores possam fazer, Luana, para ajudar nesse controle do aumento abusivo do preço dos combustíveis?
2: Com certeza, Mariana. Além de registrar a queixa aos PROCONs estaduais e municipais, o contato sobre possíveis irregularidades no mercado de combustíveis pode ser feito diretamente com a ANP, tanto pelos canais digitais da agência quanto por telefone. O número é 0800-970-0267. Luciane e Mariana.
4: Obrigado, Luana Karen, pelas informações ao vivo aqui na Voz do Brasil.
1: Aumentou o número de brasileiros com o CNPJ, o Cadastro Nacional de Pessoas Jurídicas.
4: Segundo o IBGE, esse percentual aumentou 11% de 2012 a 2025, alcançando 35%.
1: E as mulheres estão buscando mais a formalização para tocar seus negócios.
5: O aumento na formalização entre as pessoas que trabalham por conta própria foi apontado pelo IBGE em dados divulgados nesta quarta-feira. Em 2025, o contingente de empregadores e trabalhadores por conta própria no Brasil somou quase 31 milhões de pessoas. O percentual de formalização com CNPJ, o Cadastro Nacional da Pessoa Jurídica, chegou a 35%, frente a 24% em 2012. De acordo com o analista do IBGE, William Kratochiwil, a formalização está associada ao nível de escolaridade.
6: Percebe-se claramente um aumento da formalização juntamente com o aumento da escolaridade desses trabalhadores. Por exemplo, os trabalhadores com ensino superior que trabalham por conta própria, mais da metade deles tem o seu registro no Cadastro Nacional de Pessoa Jurídica. Ao passo que, quando observamos os empregadores, ou seja, aqueles que têm um trabalho, uma empresa mais robusta, eles possuem um nível de formalização muito superior já para aqueles com um nível de instrução mais baixo.
5: Ainda segundo os dados do IBGE, as mulheres têm índice de formalização maior, com cerca de 37% para elas, contra pouco mais de 34% dos homens. A Roseli Ferreira, que é microempreendedora individual, faz parte desta estatística. Ela trabalha na produção de biojoias sustentáveis em Brasília e fala sobre os benefícios da formalização.
7: Né, muitas pessoas acham que é só gasto? Não. Há benefícios, e muitos benefícios, né, em ser um MEI, né, em relação a você estar precisando de um empréstimo, você pode contar. Dá várias portas, várias.
5: O regime de MEI, microempreendedor individual, permite que trabalhadores autônomos tenham um registro de CNPJ, emitam notas fiscais e assegurem direitos previdenciários, como aposentadoria, auxílio-doença e licença-maternidade. A contrapartida é o pagamento de uma guia mensal unificada de tributos. O presidente do SEBRAE, Rodrigo Soares, diz que a formalização aumenta os lucros de quem empreende.
8: Ele tem a possibilidade de triplicar o seu faturamento. Por quê? Porque, primeiro, ele vai ter acesso ao crédito e possibilidade de escalar e ampliar as suas vendas, o seu pequeno negócio. Segundo, abre-se para ele a possibilidade também de vender para grandes empresas, para outras empresas, porque elas exigem a nota fiscal.
5: A região sul liderou a formalização e atingiu índice de 47% em 2025, seguida pelo centro-oeste e pelo sudeste. Reportagem Gabriela Noronha.
4: O transporte aéreo brasileiro registra crescimento nos primeiros 8 meses do ano.
1: De janeiro a agosto, quase 89 milhões de passageiros voaram dentro e fora do país, uma alta de 4,7% em relação ao mesmo período do ano passado.
9: De janeiro a agosto deste ano, 88 milhões e 600 mil passageiros foram transportados em voos domésticos e internacionais. As viagens por dentro do país, ou seja, o mercado doméstico, concentrou parte dessa movimentação, com 68 milhões de pessoas. Só em agosto foram 11 milhões e meio de passageiros, sendo 8 milhões e 900 mil em voos internos. O ministro de Portos e Aeroportos, Tomé Franca, detalha o que significam esses números.
10: E o que esses números mostram para a gente? Que a aviação brasileira está crescendo, que mais gente está viajando de avião e, claro, que precisamos continuar investindo para que esta curva de crescimento continue avançando nos próximos anos.
9: O transporte de cargas acompanhou o ritmo de expansão do setor. Em agosto, foram transportadas 121.500 toneladas de mercadorias. De janeiro a agosto, o transporte aéreo acumulou 922.500 toneladas de cargas. Os dados fazem parte do relatório de demanda da oferta da Agência Nacional de Aviação Civil, ANAC, divulgado todo mês. O levantamento reúne informações sobre a movimentação de passageiros e cargas e sobre a demanda e a oferta dos mercados domésticos e internacional. Reportagem Cleide Lopes.
4: E quem vai viajar de avião nos próximos meses precisa ficar atento às novas regras para casos de atraso, cancelamento ou interrupção de voos.
1: A ANAC, Agência Nacional de Aviação Civil, atualizou as informações que as companhias aéreas devem fornecer aos passageiros.
11: A Agência Nacional de Aviação Civil atualizou as regras para transporte aéreo de passageiros. Com a mudança, o consumidor deverá ser informado já na compra da passagem de que o voo pode sofrer alterações por condições meteorológicas, requisitos de segurança ou outros fatores. Em caso de imprevisto, a empresa deverá comunicar o passageiro por canais digitais, informar a previsão de partida, as opções de reacomodação e como acessar a assistência material. Os direitos à alimentação, hospedagem e transporte continuam valendo. Depois de 2 horas de espera, a companhia deve oferecer alimentação. Se a espera ultrapassar 4 horas e houver necessidade de pernoite, também devem ser oferecidos hospedagem e transporte de ida e volta. Em situações excepcionais, quando a empresa não conseguir fornecer diretamente a assistência, o passageiro poderá ter despesas necessárias e razoáveis reembolsadas, mediante comprovação dos gastos. O pagamento deve ser feito em até 7 dias. As novas regras passam a valer em até 30 dias e, em caso de problema, o passageiro deve procurar primeiro a companhia aérea. Se não resolver, pode registrar reclamação na plataforma ANAC Passageiro, no endereço gov.br/ANAC. Com locução de Thaís de Araújo, reportagem Pablo Mundim.
4: A publicidade em ambiente digital ganha novas regras para proteger o consumidor de conteúdos publicitários enganosos, abusivos ou fraudulentos.
1: É o que prevê portaria publicada hoje pelo Ministério da Justiça e Segurança Pública, em conjunto com a Secretaria de Comunicação Social da Presidência da República.
4: A portaria estabelece regras para anúncios impulsionados, ou seja, aqueles que são patrocinados e veiculados por redes sociais e outras plataformas que hospedem conteúdo de terceiros.
1: Na prática, as plataformas com mais de 1 milhão de usuários ativos serão obrigadas a manter um repositório público para que a população consiga pesquisar quem pagou pelo anúncio, quanto foi gasto, o público-alvo, o número estimado de destinatários alcançados e outras informações.
4: E os provedores deverão manter essas informações por pelo menos 1 ano após a veiculação.
1: O tráfico de mulheres pode começar de um jeito que parece inofensivo, uma promessa de emprego, de uma vida melhor ou até de ajuda financeira.
4: Por isso, é importante ficar de olho e desconfiar de situações suspeitas.
1: Hoje, 23 de setembro, é o Dia Internacional contra a Exploração Sexual e o Tráfico de Mulheres e Crianças. Data para reforçar a prevenção e lembrar que qualquer pessoa pode ajudar denunciando.
12: O tráfico humano é um crime que viola os direitos humanos e afeta a dignidade das pessoas, atingindo de forma desproporcional mulheres e meninas, em especial para fins de exploração sexual e trabalho análogo à escravidão. Esse crime tem se tornado uma ameaça global, já que as redes criminosas estão cada vez mais sofisticadas com o uso da internet e ferramentas tecnológicas, estruturas que ultrapassam fronteiras, como explica Anitta Cunha Monteiro, coordenadora-geral de Prevenção à Violência contra as Mulheres do Ministério das Mulheres.
13: Quando chegam naquela situação de total vulnerabilidade, não conseguem sair facilmente para nem perceber que, de fato, estão numa situação que é considerada crime.
12: No último ano, a Unidade Nacional de Enfrentamento do Tráfico Internacional de Pessoas e do Contrabando de Imigrantes atuou em mais de 1.100 processos judiciais. 216 pessoas foram denunciadas à Justiça. Desse total, 79 pessoas respondem por tráfico internacional de seres humanos e em casos que envolvem quase 300 vítimas identificadas. A Coordenadora-Geral de Enfrentamento ao Tráfico de Pessoas e Contrabando de Imigrantes do Ministério da Justiça e Segurança Pública, Marina Bernardes, faz um alerta para que as pessoas não sejam vítimas.
14: A principal ferramenta é a informação. É receber uma proposta que parece muito boa para ser verdade, que você não tem muita informação ali das condições do trabalho, ou que oferecem pagar tudo, as passagens, hospedagem, buscar, checar as fontes, desconfiar se essas ofertas, se essas promessas vêm, principalmente por redes sociais, que hoje é o principal meio, né?
12: O dia 23 de setembro foi instituído pela Organização das Nações Unidas como o Dia Internacional contra a Exploração Sexual e o Tráfico de Mulheres e Crianças. A porta de entrada para denunciar o crime são os disques 100 e 180. Com locução de Edinaldo Júnior, reportagem Cleide Lopes.
4: Vítimas de violência passam a contar com um protocolo integrado de atendimento entre as áreas de segurança pública e saúde.
1: A medida, sancionada hoje, vale para mulheres, crianças, adolescentes e pessoas em situação de vulnerabilidade.
4: Pela nova lei, o primeiro atendimento deve ser feito por um profissional de segurança pública, que deve garantir o encaminhamento imediato da vítima para uma unidade pública de saúde e o registro da ocorrência.
1: Os profissionais de saúde e segurança deverão receber treinamento específico e periódico para oferecer um atendimento que evite a chamada revitimização, ou seja, que a pessoa tenha que passar novamente por situações de sofrimento ao relatar o que aconteceu.
4: O protocolo prevê ainda atendimento médico imediato e informações à vítima sobre direitos e acesso a serviços especializados.
1: Para muita gente, a Libras, língua brasileira de sinais, é a principal forma de se comunicar, estudar, trabalhar e ter acesso a serviços e direitos.
4: Por isso, garantir o uso da Libras também é garantir inclusão e autonomia para as pessoas surdas.
1: Atualmente, existem mais de 300 línguas de sinais em todo o mundo, utilizadas por cerca de 70 milhões de pessoas.
4: Hoje é o Dia Internacional das Línguas de Sinais, uma data que reforça a importância de uma comunicação que seja acessível a todos.
15: Você que está acompanhando A Voz do Brasil está entendendo tudo o que eu falo porque compartilhamos o mesmo idioma. Agora imagine uma comunidade inteira que se comunica com a mesma riqueza de detalhes, sentimentos e agilidade, mas usando o olhar, as mãos e as expressões do rosto em vez da voz. Isso é a Libras, a língua brasileira de sinais. Ela é reconhecida por lei e tem uma gramática própria, com regras de frases e estruturas tão complexas quanto o português. Mas você sabe sabia que nem sempre esse tipo de linguagem foi aceita? Quem explica é Neide Lins, que trabalha como intérprete da língua brasileira de sinais aqui na Empresa Brasil de Comunicação.
16: Os surdos, eles foram durante muitos anos obrigados a oralizar, que é a falar mesmo sem estar escutando, né? Inclusive teve o Congresso de Milão em 1880, onde alguns estudiosos se reuniram para discutir a língua de sinais. E nesse congresso foi definido que a sinalização não deveria ser feita, deveria ser feita a oralização. E foi um retrocesso muito grande, né, para a comunidade surda, onde ela foi proibida de sinalizar. Inclusive, em vários casos, era utilizado, inclusive, amarrar as mãos dos surdos para que eles não sinalizassem durante o ensino.
15: Atualmente, existe a Política Nacional de Educação Bilíngue de Surdos, que busca promover a qualificação das redes de ensino em todo o país. O objetivo é garantir o direito de todos, como disse Marisa Dias Lima, coordenadora geral bilíngue da Educação Básica e Educação Superior no Ministério da Educação. Como ela é surda, vamos ouvi-la pela voz da intérprete Luciane Bresciani.
17: Essa política tem como objetivo qualificar e assegurar a oferta e também da educação bilíngue de surdos, garantindo o acesso à educação, pensando também a permanência dos indivíduos numa educação de qualidade.
15: Segundo o Censo Escolar de 2024, há cerca de 60 mil matrículas de surdos na educação básica no país. Eles podem estudar em colégios bilíngues ou inclusivos. Nos bilíngues, os estudantes aprendem Libras como a língua principal. Já nas escolas inclusivas, o professor dá a aula e um intérprete faz a interpretação para o aluno surdo. Foi em uma unidade como essa que Alexandre Mastroianni estudou. Apesar das dificuldades, ele conta que a experiência foi interessante para ter contato com outros alunos. Vamos ouvir a entrevista de Alexandre na voz do repórter Edinaldo Júnior.
18: Lá dentro da escola pública tinham intérpretes e eu percebi que às vezes era complicado, mas era muito bom ter intérprete. Era positivo, mas o problema principal para mim era o professor, porque o professor não dava muita atenção para os alunos com deficiência de forma geral. O professor era direto na fala, fala o tempo todo. Então, quem é ouvinte consegue. E, às vezes, o tradutor não conseguia acompanhar tudo.
15: A Política Nacional de Educação Bilíngue de Surdos prevê também ações de formação inicial e continuada para profissionais da educação, em articulação com as instituições federais de ensino e colaboração entre os entes federados. Reportagem, Márcia Fernandes.
1: Em 2026, o Disque 100 registrou mais de 12 mil violações de direitos humanos contra pessoas com deficiência auditiva e surdez.
4: O Disque 100 oferece atendimento em Libras por videochamada.
1: E para facilitar a perícia médica, o INSS vai garantir a presença de intérpretes de Libras, a língua brasileira de sinais, para pessoas com deficiência auditiva que precisarem desse apoio.
19: Pessoas com deficiência que precisam passar por perícia médica do INSS agora têm direito à participação de intérpretes de língua brasileira de sinais, a Libras, quando esse recurso for necessário para garantir a comunicação. A medida está prevista em portaria do Ministério da Previdência Social, publicada nesta quarta-feira, dia 23 de setembro. O intérprete poderá acompanhar o atendimento presencialmente ou participar por videoconferência e outros recursos tecnológicos. segurados. Mesmo quando o segurado e o perito estiverem na mesma agência da Previdência Social, a interpretação poderá ocorrer à distância. De acordo com o INSS, a função do profissional é facilitar a comunicação entre a pessoa com deficiência e o perito, sem substituir a autonomia técnica do médico na avaliação. A recusa injustificada ao recurso, quando necessário, poderá resultar na apuração de responsabilidade administrativa. A nova norma entrou em vigor na data de sua publicação e substitui uma portaria de 2022.
20: Claudimário Carvalho, para a Voz do Brasil.
4: Essas foram as notícias do Governo Federal.
1: Uma realização da Secretaria de Comunicação Social da Presidência da República.
4: Com produção da empresa Brasil de Comunicação.
1: Fique agora com o Minuto do TCU. Em seguida, as notícias do Poder Judiciário e do Congresso Nacional. Boa noite.
4: Boa noite para você. Até amanhã.
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22: O Tribunal de Contas da União avaliou as políticas de inclusão digital no Brasil e identificou problemas que dificultam o planejamento e a coordenação das ações. O levantamento mapeou mais de 400 iniciativas do governo federal, estados e municípios, além de ações da iniciativa privada e organizações da sociedade civil. Cerca de 86% das residências brasileiras têm acesso à internet. Mesmo assim, 28 milhões de brasileiros não usavam a rede em 2025. O TCU aponta que a inclusão digital não se restringe apenas ao acesso. Também envolve a qualidade da conexão, o custo do serviço e a capacidade de usar as tecnologias. Em parceria com o IPEA, o Instituto de Pesquisa Econômica Aplicada, o Tribunal desenvolveu uma ferramenta que permite avaliar políticas e identificar riscos de exclusão digital. Saiba mais em tcu.gov.br.
4: 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Você vai ouvir agora notícias do Poder Judiciário.
23: Supremo decide que mães biológicas ou adotantes terão direito à licença maternidade remunerada.
24: STJ define que homem poderá voltar a conviver com animal de estimação após fim do relacionamento com a ex-companheira.
23: Justiça Eleitoral confirma punição por impulsionamento de propaganda eleitoral.
24: Boa noite, eu sou o Arthur Filho.
23: E eu sou Walter Lima.
24: Supremo Tribunal Federal assegura a todas as mães biológicas ou adotantes licença maternidade remunerada de 120 dias, prorrogável por mais 60, independentemente da natureza do vínculo trabalhista ou funcional.
23: A licença maternidade é um direito trabalhista que assegura às mulheres grávidas ou após o parto, ou ainda após a efetiva adoção, um período de afastamento do trabalho destinado para que elas se dediquem aos cuidados com o recém-nascido, à recuperação pós-parto e à formação e ao fortalecimento dos vínculos familiares com a criança adotada.
24: Homem poderá voltar a conviver com cadela de estimação após fim de relacionamento com ex-companheira.
23: Mas o Superior Tribunal de Justiça, o STJ, afastou a guarda compartilhada do PET. Fátima Uchoa.
25: Ao reformar decisão do Tribunal de Justiça do Distrito Federal que havia determinado a reintegração da posse do animal à tutora, o STJ reconheceu a posse conjunta e a divisão de despesas com o animal durante a relação e mesmo após o fim dela. Apesar de considerar possível estabelecer um sistema de custódia compartilhada do PET entre o ex-casal, o STJ afastou a aplicação da guarda compartilhada por entender que os animais são considerados bens, ainda que de natureza especial, como seres vivos, e, portanto, não poderiam ser enquadrados nas regras do direito de família. O relator foi o desembargador convocado Luiz Carlos Gamboge.
24: Justiça determina a comprovação da origem de cassiterita ligada a garimpo na terra indígena Yanomami, em Roraima.
23: A decisão é fruto da ação ajuizada pelo Ministério Público Federal, Lucas Lopes.
26: Na liminar, a Justiça determinou que a empresa White Solder Metalurgia e Mineração Limitada e a Cooperativa de Produtores de Estanho do Brasil deixem de comprar, receber, registrar ou vender cassiterita sem documentos que comprovem a origem legal do minério. Além disso, ambas as empresas deverão apresentar à Justiça, em até 30 dias, uma relação completa das compras do minério realizadas desde 2021. Em caso de descumprimento, será aplicada multa diária de R$50 mil para cada ré, além de multa diária de R$20 mil por atraso na entrega dos relatórios e periódicos, que deverão ser entregues a cada 3 meses à Justiça e ao MPF.
24: O Tribunal Superior Eleitoral confirmou uma punição por impulsionamento de propaganda eleitoral negativa contra adversários políticos.
23: Nessa terça-feira, os ministros confirmaram decisão do Tribunal Regional Eleitoral do Rio Grande do Norte, que aplicou multa aos candidatos a prefeito e vice-prefeito de São Gonçalo do Amarante, Vitor Struck.
0: A decisão confirma a aplicação da multa de R$10 mil a Jaime Calado Pereira dos Santos e Flávio Henrique de Oliveira, eleitos em 2024, aos cargos de prefeito e vice-prefeito de São Gonçalo do Amarante. Por maioria, o TSE reiterou o entendimento já consolidado da Corte de que a propaganda eleitoral negativa na internet é proibida, tanto na pré-campanha quanto no período eleitoral, e que o impulsionamento de conteúdos com caráter negativo em plataformas como Facebook e Instagram gera a aplicação de multa.
24: A Justiça do Trabalho do Pará determinou o fim do assédio eleitoral a terceirizados em Santarém.
23: Eles tinham de apoiar nas próprias redes sociais um candidato a deputado estadual, Samantha Flor.
2: O Ministério Público do Trabalho denunciou uma servidora da Secretaria de Turismo do Pará, responsável pelos terceirizados que atuam no Centro de Convenções Sebastião Tapajós. Segundo o MPT, o apoio ao candidato teria sido associado à manutenção dos empregos. A Justiça do Trabalho do Pará proibiu a prática e a servidora foi afastada. O Estado foi multado em R$10 mil, além de R$5 mil por trabalhador prejudicado.
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24: A você, uma boa noite.
23: Boa noite e até amanhã.
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6: Eu sou o Thiago Medeiros e esses são os destaques de hoje do Jornal do Senado, que começa agora. Senado lança pesquisa sobre violência contra a mulher com deficiência. Comissão analisa a criação de política de incentivos à fabricação de motores. Jaime Bagatto lhe propõe auditoria e audiência pública sobre edital de concessão na BR-364. Boa noite. Uma pesquisa inédita sobre a violência contra a mulher com deficiência foi apresentada na Comissão de Direitos Humanos. Repórter Patrícia Oliveira.
7: Os resultados da pesquisa do Data Senado mostram que 60% das brasileiras com deficiência sofreram alguma agressão antes dos 30 anos. Em 65% dos casos, o agressor é o marido ou companheiro. Quase a metade das mulheres com deficiência estão mais vulneráveis à violência patrimonial. E 39% sofreram violência sexual, seguida de agressões físicas, morais e psicológicas. A senadora Mara Gabrilli, do PSD de São Paulo, apresentou proposta para garantir prioridade para mulheres com deficiência vítimas de violência nas contratações públicas de serviços. A ideia é oferecer mais autonomia para essas mulheres que são muito dependentes do agressor. E 83% delas não denunciam a agressão.
8: A independência econômica, as redes de apoio e relações sociais das mulheres com deficiência ficam gravemente comprometidas. Isso faz com que meninas e mulheres com deficiência estejam expostas a maiores riscos de sofrer violência.
7: A pesquisa também revelou que apenas 31% das vítimas com deficiência buscaram uma delegacia especializada e 19% delas tiveram a medida protetiva descumprida pelo agressor.
6: O projeto que cria a política de incentivo à fabricação de motores pode ser votado na Comissão de Infraestrutura.
9: O objetivo é a substituição de importações e estímulos para o desenvolvimento de tecnologias sustentáveis no país. Repórter César Mendes.
10: A proposta prevê linhas de crédito específicas e condições favoráveis para empresas que fabricam motores e seus componentes. O objetivo é fortalecer a indústria nacional, reduzir a dependência de produtos importados e estimular a inovação tecnológica voltada a motores de veículos elétricos, híbridos e movidos a biocombustíveis. Relator, o senador Laércio Oliveira, do Progressistas de Sergipe, elogiou a previsão de estímulos para a instalação de unidades produtivas em regiões menos industrializadas do país.
11: Merece destaque a preocupação da proposição com o desenvolvimento regional e com a desconcentração econômica.
10: O texto estabelece também ações de capacitação profissional em áreas como engenharia, manufatura avançada e gestão

0: Mestres no último dia 3 prevê um leilão em 17 de dezembro. A concessão abrange 887 quilômetros de trechos das rodovias entre as cidades de Cuiabá, capital mato-grossense, e Vilhena, em Rondônia. O requerimento questiona a proporção entre as tarifas e as melhorias previstas.
1: Uma região tão distante, tão longe dos grandes centros consumidores. Vamos barrar essa concessão. Não podemos deixar que esse custo seja árduo sobre a população do norte do Brasil, sendo uma única rodovia federal saindo de Cuiabá até o Rio Branco do Acre.
0: O senador também apresentou um requerimento que solicita ao Tribunal de Contas da União uma auditoria sobre o processo licitatório do edital de concessão.
2: Uma nova ligação entre Brasil e Paraguai faz parte do caminho que pretende aproximar o centro-oeste brasileiro dos portos do Oceano Pacífico. A ponte entre Porto Murtinho, em Mato Grosso do Sul, e Carmelo Peralta, no Paraguai, agora tem nome oficial. A estrutura integra a Rota Bioceânica, corredor que pretende reduzir tempo e custos no transporte de mercadorias até a Ásia. Repórter Henrique Nascimento.
3: Uma nova ligação entre o Brasil e o Paraguai passa a levar o nome de um dos defensores da integração entre os dois países. A ponte Heitor Miranda dos Santos liga Porto Murtinho, em Mato Grosso do Sul, a Carmelo Peralta, no Paraguai, e integra a Rota Bioceânica. O projeto, que deu origem à lei, foi relatado no Senado por Nelsinho Trade, do PSD de Mato Grosso do Sul. Ele destacou que a rota bioceânica pode diminuir a distância percorrida pelas exportações destinadas ao mercado asiático.
4: Você vai economizar 14 dias de viagem, 8 mil quilômetros marítimos a menos, redução de até 40% no frete. Dos produtos que sairão desses países, Brasil, Paraguai, Argentina e Chile, para ir até o continente asiático.
3: A ponte está em fase final de construção e a previsão é que seja inaugurada até o próximo ano.
2: Nova lei publicada hoje determina que órgãos de saúde e de segurança devem contar com protocolo integrado para atender vítimas de estupro e outras formas de violência física contra mulheres, crianças, adolescentes e pessoas em situação de vulnerabilidade. O texto estabelece regras para o acolhimento, atendimento médico, preservação de provas e realização de perícias, além de medidas para evitar a revitimização quando a vítima é exposta a novo sofrimento ou constrangimento ao buscar ajuda na saúde, polícia ou justiça. O relator do projeto que deu origem à lei foi o senador Jaime Campos, do União de Mato Grosso. Ele argumenta que as regras unificadas contribuem para um atendimento mais humanizado e tornam mais efetivo o dever do Estado de proteger pessoas em situação de vulnerabilidade.
5: A integração entre os diversos órgãos envolvidos favorece maior celeridade e eficiência na atuação estatal, com reflexos positivos na prevenção da impunidade e na proteção das vítimas.
2: Também foi publicada no Diário Oficial da União a lei que concede o título de capital nacional do basquete ao município de Franca, em São Paulo. A proposta que originou a lei foi relatada pelo senador astronauta Marcos Pontes, do PL de São Paulo. Ele observou que Franca é reconhecida pela relação histórica com o basquete desde a década de 1940, quando a modalidade passou a fazer parte da identidade local. O parlamentar acrescentou ainda que o basquete não se limita apenas ao esporte, mas mobiliza a cultura, a economia e até a geração de empregos locais.
6: Mais do que tradição esportiva, o basquete de Franca configura verdadeiro patrimônio cultural e econômico. O esporte mobiliza escolas, projetos nacionais, categorias de base, academias, estabelecimentos de comércio, gerando empregos diretos e indiretos e fomentando o turismo esportivo.
7: Eleições 2026.
2: Eleitor que não puder votar no dia da eleição pode justificar a ausência para evitar punições da Justiça Eleitoral. Essa justificativa pode ser feita presencialmente ou pelo celular no aplicativo e-título. Repórter Márcio Maturana.
8: Como muitos brasileiros, a militar do Exército Andréia Pereira Cerdeira não vai estar perto da sua sessão eleitoral no dia 4 de outubro. Isso já aconteceu outras vezes, mas neste ano Andréia acredita que vai ser mais simples justificar a ausência.
9: Nas vezes anteriores eu tive que ir até

0: uma sessão para fazer a justificativa, mas agora tem, assim, está um pouquinho mais fácil, a gente consegue fazer isso pelo aplicativo, então evita que a gente tenha que se locomover, né, sair no dia da eleição, procurar um lugar que possa fazer a justificativa.
1: Quem preferir justificar presencialmente pode levar um documento com foto até uma mesa receptora de justificativa em locais divulgados pelos cartórios eleitorais. A punição por faltar e não justificar é multa de até R$ 3,51. Enquanto ela não for paga, o cidadão fica impedido de emitir passaporte, carteira de identidade e inscrever-se em concurso público.
2: Com trabalhos técnicos de Eliseu Caires, o Jornal do Senado fica por aqui. Acompanhe agora as notícias da Câmara dos Deputados. Boa noite.
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4: Câmara analisa obrigatoriedade de telhados verdes em edifícios públicos.
5: Projeto prevê punição para criminoso que expulsar morador de sua casa.
4: Comissão de Educação aprova proposta que visa reduzir a evasão escolar.
5: Boa noite. Avança na Câmara o projeto de lei que cria uma política nacional de combate à evasão escolar. A reportagem é de Maria Neves.
6: A Comissão de Educação da Câmara dos Deputados aprovou o projeto que institui a Política Nacional de Educação e Combate à Evasão Escolar. Como explica o autor, deputado Amon Mandel, do Republicanos do Amazonas, o objetivo da política é garantir a permanência dos estudantes no ensino básico por meio de ações integradas da União, dos estados e dos municípios. A proposta determina que o Ministério da Educação será responsável por coordenar a política e deverá criar mecanismos para identificar o risco de evasão e abandono escolar. Dentre os principais fatores que contribuem para a evasão, cita frequência irregular à escola, histórico de repetência e situação de vulnerabilidade social. De acordo com o relator na Comissão de Educação, deputado Tarcísio Mota, do PSOL do Rio de Janeiro, essas medidas são importantes principalmente para as populações mais vulneráveis.
7: Que a gente tem, infelizmente, ainda muitas crianças e jovens que estão fora da escola ou estão fora da idade correta na escola. Portanto, a criação de um programa nacional de enfrentamento à evasão escolar é decisivo. Que o governo da União preste assistência técnica e financeira, estabeleça diretrizes, regras, acompanhamento e monitoramento. A gente espera que, dessa forma, as famílias brasileiras tenham condições de que as crianças, jovens e adultos estejam na escola.
6: Ainda de acordo com o projeto, sempre que identificar algum risco de abandono escolar, o sistema de ensino deverá promover a busca ativa do aluno. Esse trabalho poderá ser feito em parceria com conselhos tutelares e a rede de assistência social e deverá incluir visitas domiciliares e notificação dos responsáveis em até 5 dias úteis depois da identificação da ausência prolongada do estudante da sala de aula. A proposta prevê também que, sempre que detectado risco de evasão, a instituição deve adotar um plano individualizado de atendimento ao aluno. O apoio deverá contar com ações como atendimento pedagógico suplementar, reforço escolar e encaminhamento a programas de transferência de renda e proteção social. O projeto estabelece ainda que a União deverá prestar assistência técnica e financeira a estados e municípios. Para isso, terá de priorizar aqueles com maiores índices de evasão e repetência, menor índice de desenvolvimento da educação básica, populações em situação de vulnerabilidade social e localização em regiões remotas, especialmente no Norte e no Nordeste. A proposta que institui a Política Nacional de Educação e Combate à Evasão Escolar ainda será analisada pelas Comissões de Finanças e Tributação e de Constituição e Justiça. Se aprovada nas duas, poderá seguir para análise do Senado. Da Rádio Câmara de Brasília, Maria Neves.
3: Educação.
8: Projeto de Júnior Mano, do PSB do Ceará, cria um programa com condições excepcionais de renegociação de débitos do FIES. Segundo o deputado, o objetivo é permitir que estudantes com contratos firmados entre 2012 e 2017 possam também renegociar suas dívidas.
9: A proposta de Júnior Mano prevê descontos de até 100% sobre encargos, abatimentos para pagamentos à vista, parcelamento em até 180 vezes e a suspensão temporária de cobranças judiciais. O texto estabelece ainda reduções adicionais para profissionais da educação, saúde, segurança e assistência social.
3: Cultura.
8: A instituição de regras de transparência para o financiamento público de eventos e shows é o objetivo de projeto de Miguel Ângelo, do PT de Minas Gerais. Pela proposta, a contratação de artistas exigiria detalhamento dos valores e comprovação de que o gasto não vai prejudicar áreas essenciais como saúde e educação.
9: Miguel Ângelo esclarece que o texto não estabelece teto de gastos ou interferência na escolha das atrações, focando apenas na prestação de contas. A medida obrigaria também a divulgação detalhada de cachês, custos logísticos e fontes de custeio nos portais oficiais de transparência.
3: Direitos Humanos.
8: A Câmara aprovou um projeto que proíbe condomínios de multar pessoas com deficiência por perturbação de sossego. A repórter Paula Bittar explica quando a medida se aplica.
10: A Comissão de Constituição e Justiça da Câmara aprovou um projeto que proíbe condomínios de aplicar multa por perturbação do sossego a pessoas com deficiência. A medida é válida apenas para os casos de comportamentos relacionados diretamente à deficiência da pessoa. O texto insere no Estatuto da Pessoa com Deficiência o dever dos condomínios de garantir o tratamento compatível à deficiência do morador, bem como de promover o equilíbrio entre o direito à moradia e à harmonia coletiva. A proposta que proíbe condomínios de aplicar multa por perturbação do sossego a pessoas com deficiência segue agora para o Senado Federal. Da Rádio Câmara, de Brasília, Paula Bittar.
9: Proposta que estabelece recursos mínimos para o Sistema Único de Assistência Social contou com voto favorável de Tiririca, do PSD de São Paulo. O projeto vincula parte da receita corrente líquida da União, dos Estados, do Distrito Federal e dos municípios ao financiamento do SUAS.
8: Pelo texto aprovado na Câmara com o apoio de Tiririca, o percentual mínimo começa em 0,3% no primeiro ano após a publicação e chega a 1% no quarto ano de implementação. A medida busca dar continuidade ao financiamento dos serviços de proteção social.
3: Segurança Pública.
9: Projeto em debate na Câmara quer a punição para criminosos que expulsam moradores de suas casas. A repórter Mônica Tati explica.
11: Proposta em debate na Câmara dos Deputados quer transformar em crime a prática de expulsar moradores de suas residências mediante violência. O projeto também prevê punições para quem coagir moradores a colaborar com atividades criminosas, impor cobranças ilegais a comerciantes ou famílias, ou utilizar o monitoramento eletrônico clandestino. Segundo o autor, deputado Capitão Alden, do PL da Bahia, o objetivo é impedir que facções criminosas ou grupos armados dominem grandes áreas através do terror e da violência contra moradores e comerciantes. O Código Penal já prevê os crimes de ameaça, constrangimento ilegal e esbulho possessório, mas nenhum desses dispositivos reflete a gravidade da expulsão de moradores, segundo o capitão Alden.
12: Famílias inteiras são expulsas de suas próprias casas sob ameaça de morte, muitas vezes porque se recusaram a colaborar com criminosos, porque possuem parentes policiais ou porque estes parentes pertencem a uma outra facção rival, ou simplesmente porque o tráfico decidiu tomar aquele imóvel. Na prática, essas organizações criminosas passaram a exercer um poder paralelo, dominando territórios, confiscando imóveis e impondo regras pela força.
11: Pelo projeto, o crime de expulsão de moradores por meio de violência, grave ameaça ou intimidação praticada por organizações criminosas será punido com reclusão de 8 a 12 anos e multa. Será enquadrado no mesmo crime quem pichar ou sinalizar imóvel com ordens de desocupação, participar de ordens de expulsão, destruir ou invadir imóveis para coagir moradores a sair, obrigar pessoas a praticar atos ilícitos, exigir o pagamento de taxas de moradores ou comerciantes e instalar e operar clandestinamente sistemas de vigilância eletrônica. A pena poderá ser aumentada em um terço se a vítima for pessoa idosa, criança, pessoa com deficiência ou mulher chefe de família. O projeto também agrava a punição de puxações que transmitam mensagens relacionadas a crimes, exaltação de organizações criminosas, racismo, preconceito ou incitação ao consumo de drogas. Nesse caso, a pena passa a ser de 12 meses a 2 anos de detenção e multa. A proposta, que criminaliza a expulsão de moradores e comerciantes de suas propriedades mediante o uso de violência, já foi aprovada pela Comissão de Segurança Pública e Combate ao Crime Organizado e deve ser votada por mais 3 comissões antes de seguir para o plenário da Câmara. Da Rádio Câmara de Brasília, Mônica Tati.
8: Olival Marques, do Podemos do Pará, é favorável à proposta de emenda à Constituição que integra União, Estados, Distrito Federal e municípios em ações de segurança. A proposta inclui a coordenação do Sistema Único de Segurança Pública, mantendo as competências dos entes federativos.
9: A PEC também amplia a atuação da Polícia Rodoviária Federal para o policiamento de rodovias, ferrovias e hidrovias federais. O texto, que tem apoio de Olival Marques, prevê ainda que a corporação auxilie forças estaduais a pedido dos governadores, além de atuar em situações de calamidade ou desastre.
8: Delegado Fábio Costa, do PP de Alagoas, defende a aprovação de projeto que determina que bens usados na prática de atividades ilegais e apreendidos pelo Estado passem para o poder público. A medida alcança, por exemplo, bens empregados no tráfico de drogas e no desmatamento.
9: Delegado Fábio Costa avalia que a medida pode desestimular práticas ilícitas ao atingir o patrimônio do criminoso. Relator da matéria na Comissão de Segurança Pública, o parlamentar aponta que os bens poderão ser usados na fiscalização de infrações que motivaram a apreensão.
8: Projeto de Vicentinho Júnior, do PSDB do Tocantins, torna obrigatório o uso de tornozeleira eletrônica por agressores que descumprirem medidas protetivas da Lei Maria da Penha. A proposta fixa um perímetro de 500 metros para o disparo do alarme.
9: De acordo com Vicentinho Júnior, a monitoração eletrônica deixa de ser facultativa e passa a ser exigida em caso de reincidência. Para o deputado, a medida garante tempo para que a mulher possa reagir e buscar proteção, além de acionar os órgãos de segurança.
3: Desenvolvimento Regional.
8: Silas Câmara, do Republicanos do Amazonas, votou a favor do projeto que cria regras para resolver disputas territoriais entre municípios vizinhos. A mudança dos limites dependerá de estudo de viabilidade e de consulta à população por meio de plebiscito.
9: O texto apoiado por Silas Câmara permite que parte do território de um município seja incorporada a outro, sem a criação de uma cidade. A proposta busca facilitar a definição dos limites municipais para evitar problemas na prestação de serviços públicos às populações das áreas envolvidas.
3: Economia.
8: O empreendedorismo feminino tem uma frente parlamentar que defende seus interesses no Congresso. A repórter Silvia Munhato traz mais informações sobre as principais medidas defendidas pelo colegiado.
13: A Frente Parlamentar pela Mulher Empreendedora lançou o Pacto pelo Empreendedorismo Feminino com o objetivo de obter o apoio do Estado e da sociedade para as políticas públicas voltadas para o setor, ou seja, ultrapassar a barreira dos governos, tornando as políticas permanentes. É o que explicou a coordenadora da Frente, a deputada Anne Ortiz, do PP do Rio Grande do Sul, em entrevista ao programa Painel Eletrônico da Rádio Câmara. A Frente busca a aprovação do projeto que atualiza o teto dos microempreendedores individuais, MEI. O governo quer aumentar o máximo de faturamento anual para que uma empresa possa ser MEI de R$ 81 mil para R$ 110 mil em 2027 e R$ 140 mil em 2028. A correção evita que a empresa perca os benefícios de enquadramento como MEI caso seu faturamento aumente. Outro projeto importante para a Frente é o Marco do Empreendedorismo Feminino, que, segundo a deputada Anne Ortiz, quer facilitar o acesso ao crédito para o público feminino.
14: Esse marco que nós estamos construindo é para que as mulheres tenham mais acesso ao crédito e a capital, até porque, inclusive, as mulheres hoje não conseguem ter tanto acesso ao crédito. O Sebrae também faz uma parceria muito grande com a gente, nos trouxe esses números, que muitas vezes não conseguem ter recurso, né, para buscar esse capital, não conseguem ter fiador, não conseguem cumprir com as exigências, mesmo que o público feminino seja muito melhor pagador, né?
13: A deputada afirmou ainda que é preciso ter políticas diferenciadas para as nanoempreendedoras, que têm rendimento até a metade do MEI, cerca de R$40 mil por ano. Neste caso, seriam importantes ações que visassem a sobrevivência das empresas, como atividade de educação financeira. Da Rádio Câmara de Brasília, Silvia Minhato.
9: Grace Elias, do PL de Minas Gerais, apresentou o projeto que institui uma política de fomento, incentivo e promoção do empreendedorismo feminino. A proposta estabelece eixos para incentivar negócios com foco no aumento da autonomia econômica, no acesso a capacitações e na inovação.
8: O texto de Grace Elias prevê prioridade de atendimento para empreendedoras em situação de vulnerabilidade social. Na avaliação da deputada, a medida busca reduzir barreiras históricas no ambiente de negócios e impulsionar a geração de renda para as mulheres.
9: A Jota Albuquerque, do PP do Ceará, é favorável à adesão do Brasil à Convenção Internacional de Hong Kong para a reciclagem segura de navios. Ele explica que o acordo estabelece normas para o desmonte sustentável de embarcações, assegurando a proteção ambiental e a salvaguarda dos trabalhadores.
8: A Jota Albuquerque acredita que a medida vai atrair investimentos para a criação de estaleiros verdes na costa brasileira e qualifica o país para disputar o mercado global de reciclagem naval. Para ele, o alinhamento às diretrizes da Organização Marítima Internacional gera empregos e fortalece o setor portuário nacional.
3: Agricultura.
9: Marcelo Álvaro Antônio, do PL de Minas Gerais, sugere a criação do programa de apoio à logística do apicultor e do meliponicultor. O deputado defende incentivos fiscais para a compra de veículos utilitários novos de fabricação nacional para o setor.
8: Marcelo Álvaro Antônio defende a alíquota zero de IPI e redução de 40% no PIS/COFINS para produtores rurais cadastrados. O deputado alega que o acesso a veículos adequados é um dos principais gargalos enfrentados por pequenos apicultores e pela agricultura familiar.
3: Meio ambiente.
9: A Câmara analisa a obrigatoriedade de telhados verdes em novos edifícios públicos. O repórter José Carlos Oliveira nos conta como está o debate sobre a proposta.
15: A Câmara dos Deputados analisa o projeto de lei que obriga a instalação dos chamados telhados verdes em novos edifícios públicos e em novos empreendimentos residenciais construídos com recursos públicos. Também prevê incentivos fiscais e de crédito para a adoção voluntária dessa medida pela iniciativa privada. Na prática, os telhados verdes são uma cobertura de substrato e vegetação instalada no topo dos prédios. Autor da proposta, o deputado Fred Linhares, do Republicanos do Distrito Federal, destaca a vantagem dessa técnica para enfrentar, pelo menos localmente, os efeitos do aumento da temperatura do planeta em tempos de mudanças climáticas.
16: Existem estudos que demonstram benefício aí dos telhados verdes no conforto térmico das edificações e também na retenção de água da chuva. E é importante deixar claro que o telhado verde sozinho não vai resolver o problema das enchentes ou do calor nas cidades, mas é uma ferramenta importante para tornar nossas construções e nossas cidades mais preparadas para os problemas que o Brasil já enfrenta hoje. Se o clima está mudando, a forma como a gente constrói também precisa evoluir.
15: No caso dos prédios públicos, o projeto de lei deixa claro que a obrigatoriedade só poderá ser dispensada com a apresentação de parecer técnico assinado por engenheiro, arquiteto ou urbanista que ateste a impossibilidade de instalação das coberturas vegetadas. O texto foi aprovado na Comissão de Meio Ambiente, onde a relatora, a deputada Duda Salaber, do PSOL de Minas Gerais, ressaltou que os telhados verdes funcionam como uma espécie de colchão térmico. Ela citou estudos que constataram queda média de 4 graus Celsius nos picos de temperatura durante o dia, quando essas coberturas vegetadas eram comparadas com os tetos convencionais. A proposta de obrigatoriedade de telhados verdes em novos edifícios públicos e de incentivos para a adoção da medida nos prédios particulares ainda vai passar pela análise das comissões de desenvolvimento urbano, de finanças e tributação e de Constituição e Justiça. Da Rádio Câmara de Brasília, José Carlos Oliveira.
3: Últimas notícias.
8: O jornal Câmara dos Deputados, que foi gravado hoje em Minas Gerais, nos estúdios da Rede Câmara Sete Lagoas, dentro do projeto O Brasil na Voz, vai ao ar na próxima sexta, dia 25.
9: E na sexta-feira, a equipe do jornal Câmara dos Deputados estará em Vitória da Conquista, na Bahia, para mais uma gravação itinerante da Voz do Brasil.
8: Lado a lado, um âncora da Rádio Câmara de Brasília e um âncora da emissora local vão apresentar as notícias relacionadas à Câmara dos Deputados. O programa gravado em Vitória da Conquista vai ao ar na segunda-feira, dia 28.
9: Termina agora o jornal Câmara dos Deputados, produzido pela Rádio Câmara, com trabalhos técnicos de Wellington Teles e apresentação de Val Monteiro e Luciana Vieira. Uma boa noite para você.
8: A Voz do Brasil está de volta amanhã. Boa noite.
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Olá, muito bom dia para você que sintoniza a Nova Brasil nesta quinta-feira. Por aqui, Cláudia Nakazato. A gente abre essa hora com Cleiton e Cledir. Nem pensar. Bom dia para você.

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7: Lobista Roberta Luxinger ordenou pagamentos a funcionários do ministério responsável pelo Bolsa Família, indica investigação da Polícia Federal.
8: Flávio Bolsonaro viajou no mesmo jatinho usado por Alexandre de Moraes e que pertencia à empresa de Daniel Forcaro.
7: Empresa Meta derruba e depois restaura perfil de reportagem com Fábio Porchat sobre o Banco Master.
8: Em nova fase da Operação Disco de Ouro, Polícia Federal investiga cantor Alexandre Pires por suposta venda ilegal de cassiterita com origem em terra indígena.
7: Brasileiro preso na Bolívia é citado em investigação sobre infiltração do PCC nos ônibus de São Paulo.
8: E sem as presenças de Lula e Flávio, TV Record é mais uma a cancelar o debate presidencial. Vamos juntos a partir de agora, nesta quinta-feira, dia 24 de setembro. Que seja um excelente dia para todos nós.
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7: Bom dia, Stephanie Alves. Bom dia para todo mundo que está na Rede Nova Brasil. Em Andradas, Araçatuba, Brasília, Campinas, João Pessoa, Mococa, Recife. No Rio de Janeiro, pela Rádio Nova Paradiso. Em Salvador, São José dos Campos, São Paulo e Ribeirão Preto. Nós estamos aí no seu rádio. Muito bom dia para você que nos acompanha na frequência do radinho. Bom dia também para você que está no aplicativo da Nova Brasil, curtindo a nossa transmissão pela internet. Onde tem internet, tem Nova Brasil. Você leva a Nova Brasil com você para tudo que é canto. Estamos no site novabrasil.com e também no nosso canal no YouTube, transmitindo ao vivo, com imagens, Jornalismo Nova Brasil. Todo o nosso conteúdo, todo o conteúdo do Jornalismo da Nova Brasil fica lá armazenado à sua disposição o tempo todo em Jornalismo Nova Brasil, que é o nosso canal. E também a nossa transmissão ao vivo para você participar aqui com a gente, curtir, deixar lá o seu joinha, o seu coraçãozinho, curtir a nossa transmissão, participar ali junto com os outros ouvintes, internautas, espectadores que estão por lá. São 6:02 e a gente abre os trabalhos de hoje com o Momento Mude um Hábito.
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7: O nosso tema de hoje é a dor causada pela rotina. Quando é que a gente precisa procurar um especialista? Para nos ajudar, está aqui com a gente o Dr. Andrei Leal Vanderlei. Ele é ortopedista, especialista em cirurgia de ombro e cotovelo, ortopedista da Unimed. Dr. Andrei, Que dores são essas que aparecem com mais frequência, né? Por causa de trabalho, uso excessivo do celular, uso do computador. Que dores são essas?
2: Bom dia a todos. Sem dúvida, as dores mais frequentes são as dores na região do trapézio, esse músculo aqui que fica na região do ombro, associada às dores no membro superior como um todo. Então, isso tem muita relação com a situação de ficar em uma posição só, fazendo uma atividade repetitiva. Sem dúvida, é a mais frequente.
7: E aí, como é que a gente fica sabendo, doutor, se essa é uma dor só passageira, um desconforto ali do momento, ou se é realmente um problema que precisa de uma avaliação médica?
2: Se essa dor, ela é uma coisa isolada, eu amanheci de mau jeito, dormi de mau jeito e deu aquela dorzinha e durante o dia passou e aquilo não está se repetindo. Ou eu tive uma sobrecarga de trabalho hoje, tive essa dor, mas ela passou, às vezes com analgésico mais simples. Beleza, não precisa se preocupar nem procurar um médico de imediato. Mas se é uma dor que vem persistindo e se vem piorando e que vem se tornando uma rotina no seu dia a dia, sem dúvida essa dor precisa de investigação.
7: Esse seria o principal sinal de alerta? É aquela dor que não passa?
2: Isso, é aquela dor persistente que vem, em vez de melhorar, ela vem, pelo contrário, piorando e se tornando mais frequente.
7: E aí, doutor, que tipo de especialista a pessoa precisa procurar?
2: O ortopedista está muito habituado a lidar com esse tipo de dor. Então, sem dúvida, o ortopedista, eu acredito que seria o profissional mais indicado para dar o pontapé inicial nessa investigação.
7: E normalmente são dores mesmo ligadas a movimentos repetitivos, esses movimentos do dia a dia, que acabam se tornando crônicas?
2: Isso. O principal inimigo, na verdade, dessas dores é o excesso de tempo em uma mesma posição. Então, eu costumo dizer que o melhor remédio para esse tipo de dor é movimentar-se, evitar ficar tempos muito prolongados em uma mesma posição. Isso é o maior inimigo desse tipo de dor.
7: Então isso já me dá o gancho para a próxima pergunta que eu vou fazer para o senhor. Quer dizer, que hábitos, que mudanças na rotina as pessoas podem ter para evitar essas dores, né?
2: Às vezes coisas simples. Na minha profissão, por exemplo, de médico, tem colegas que costumam sentar na cadeira e passar ali horas atendendo sem sequer se levantar. Então, um simples gesto de ir na porta do consultório, abrir a porta para o paciente, levar o paciente de volta na hora que termina a consulta, esse sentar e levantar para sair dessa posição de estase, já é um grande benefício que você vai ter no sentido de prevenção desse tipo de dor. Então, eu costumo dizer que a melhor posição de trabalho é a próxima posição. Então, não existe uma postura. É uma regra de postura para isso. O melhor é você estar mudando de posição.
7: Exercício físico também é recomendável?
2: Sem dúvida. Então, a musculatura que está mais preparada, mais fortalecida, mais alongada, é uma musculatura que vai ter mais dificuldade de entrar em fadiga e levar esse tipo de dor. Então, o exercício físico, seja ele o alongamento, o fortalecimento muscular, através de uma academia, de um pilates, de uma hidroginástica, de um esporte que você gosta, tudo isso vai servir como prevenção para esse tipo de dor.
7: Dr. Andrei Leal Vanderlei, ortopedista da Unimed, muito obrigado pelas suas orientações.
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8: São 6h07 da manhã da nossa quinta-feira, mas na Austrália já tem gente sextando, porque amanhã tem jogo da seleção brasileira cedinho. Vamos falar de esporte? Vamos trazer o Weber Lima aqui pro papo.
9: Bom dia, Stephanie. Bom dia, Mauro. Bom dia, ouvinte da Nova Brasil. Vamos falar da seleção brasileira que joga amanhã às 7h da manhã. Primeira partida contra a Austrália. em território australiano, na terra do canguru. Carlo Ancelotti está finalizando os treinamentos, finaliza hoje, fez alguns testes no time e um dos que chamou a atenção foi o ataque com Rafinha e Pedro. Vamos ver como será isto no jogo, no campo, contra os australianos. O Brasil joga amanhã e lógico que a gente traz as informações aqui no Nova Brasil em Campo e na Nova Brasil FM durante a programação. Bom, mas o Internacional tem novo treinador, Eduardo Batista. O acerto foi anunciado ontem pela manhã, o vínculo é válido até o final do Brasileirão. O Eduardo Batista, que estava no Criciúma, era treinador do Criciúma na Série B, deixou a equipe dentro da zona de classificação, no sexto lugar, e deixa o clube de Criciúma para assumir o Inter nessa tarefa dificílima e desafiadora de salvar o Internacional do rebaixamento para a Série B. A torcida do Inter não gostou muito da contratação, se uniram nas redes sociais contra a contratação do técnico Eduardo Batista, mas agora ele comandará o Colorado até o final do Campeonato Brasileiro. E uma notícia aqui de São Paulo é que o tricolor chegou a um acordo com o Novo Horizontino para regularizar a dívida referente à contratação do volante Diordney, de 19 anos, e evitar um novo transfer ban. Os clubes estão finalizando os detalhes burocráticos para formalizar um novo parcelamento que deverá ser cumprido até o fim desta temporada. Só para vocês entenderem, ele foi contratado pelo São Paulo junto ao clube de Novo Horizonte por R$1 milhão, precisava pagar 5 parcelas de R$200 mil e não pagou nenhuma até hoje. Mostra um pouco de como São Paulo é administrado. Um clube que fatura mais de R$1 bilhão por ano não tem R$200 mil para pagar uma parcela de um jogador novo que pode render muitos frutos financeiros ao clube do Morumbi. Eu volto às 17h com o Nova Brasil em Campo aqui na Nova Brasil FM, o seu programa de futebol diário. Lembrando, hein, Stephanie Mauro, a Nova Brasil transmite sábado a partir das 15h30, direto de Itaquera, o primeiro jogo da final do Campeonato Brasileiro Feminino Majestoso entre Corinthians e São Paulo. Até lá.
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11: São 6h11, depois do esporte, vamos começar girando a reportagem da Nova Brasil. A gente começa por Minas Gerais. O cantor Alexandre Pires foi alvo ontem de uma operação da Polícia Federal que investiga a venda ilegal de cassiterita da terra indígena Yanomami e também lavagem de dinheiro. A defesa do artista nega qualquer envolvimento em crimes. O Felipe Avelino de Andradas tem as informações.
12: A operação, batizada de Disco de Ouro 2, deflagrada pela Polícia Federal, investiga um esquema de extração e comercialização ilegal de cassiterita da terra indígena Yanomami. Entre os alvos da operação está o cantor Alexandre Pires, em Uberlândia, no Triângulo Mineiro. A Polícia Federal cumpriu mandados de busca em um imóvel e na empresa de produção musical ligada ao artista. Não há mandado de prisão contra Alexandre Pires. Segundo a investigação, a empresa teria recebido mais de R$4.400.000 de contas ligadas ao esquema. A Polícia Federal apura crimes como lavagem de dinheiro, falsidade ideológica e operação irregular de instituição financeira. O esquema teria usado licenças de mineração para simular a origem legal do minério extraído ilegalmente. A defesa do cantor nega qualquer envolvimento com mineração ou extração de minérios e afirma que ele confia na justiça brasileira. De Andradas, Felipe Avelino.
8: E a gente continua girando com a nossa reportagem agora. A gente vem te contando aqui, né, sobre problemas técnicos no aeroporto de Viracopos, em Campinas, um dos mais importantes aeroportos aí na malha aérea do país. E por lá os problemas persistem, viu? Eles continuam. Uma instabilidade global no sistema de GPS afetou essa operação de aviões da Embraer e impactou 8 mil passageiros da Azul. A Lilian de Souza tem mais informações direto de Campinas.
13: Uma instabilidade global no sistema de GPS afetou a operação de aeronaves Embraer E195-E2 e atingiu cerca de 8 mil passageiros da Azul. A companhia informou que ontem mais de 80 voos foram cancelados e outros tiveram atrasos. O problema aconteceu um dia depois do apagão que atingiu Viracopos e já havia deixado filas, embarque mais lento e outros transtornos no aeroporto. Na terça, a falta de energia afetou o check-in, os painéis de voos e os equipamentos de raio-x. O gerador de emergência também falhou e a concessionária ainda apura o que impediu o equipamento de funcionar. A Embraer informou que acompanha a ocorrência e presta suporte técnico às companhias aéreas. Segundo a fabricante, a instabilidade pode afetar a programação dos voos, mas não compromete a segurança das operações. Com os cancelamentos e atrasos acumulados, a expectativa é de que ainda haja reflexos nesta quinta-feira. Por isso, a orientação para quem tem voo marcado é consultar a companhia aérea antes de ir ao aeroporto e acompanhar a situação do voo. De Campinas, Lilian de Souza.
8: E às 6 horas e 14 minutos, já a gente volta a girar ainda mais com a nossa reportagem. Tem muito mais para você, mas agora a gente fala de eleições.
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8: E olha, essa tem sido a tônica, né, da eleição de 2026. Os debates minguando da presença dos principais representantes. A TV Record informou ontem ter cancelado o debate entre os candidatos à presidência que estava previsto para o próximo domingo, dia 27. Segundo a Record, essa decisão foi tomada depois de os dois primeiros candidatos, principais candidatos aí nas pesquisas eleitorais, Lula do PT e Flávio Bolsonaro do PL, informarem que não vão comparecer ao encontro. Pelo mesmo motivo, a ausência de ambos, Lula e Flávio, o pool de veículos à hora da decisão também já havia cancelado o debate previsto para a semana passada. A Nova Brasil integra esse consórcio do A Hora da Decisão.
11: E nessa eleição, Stephanie, foi realizado até hoje apenas um debate presidencial, que foi o debate da TV Bandeirantes. E participaram só três candidatos, Augusto Cury, Renan Santos e Ronaldo Caiado. O Diego Amorim, no próximo bloco, vai comentar um pouco também, vai conversar um pouco com a gente aqui sobre essa falta de debates na eleição presidencial deste ano. Agora são 6 horas e 15 minutos e a gente segue te contando tudo o que é essencial no noticiário desta quinta-feira.
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11: A Polícia Federal investiga pagamentos feitos pela lobista Roberta Luxinger a dois servidores do Ministério do Desenvolvimento Social. Seis meses depois, a pasta assinou um contrato de R$31.200.000 com uma empresa de tecnologia representada por ela. As informações foram reveladas pelo Estadão. Em mensagens de junho de 2023, obtidas pelos investigadores, Roberto orienta seu motorista a usar parte de R$60.000 guardados em dinheiro vivo para fazer depósitos em três contas. Duas pertenciam a servidores do Ministério, Renier Costa Siríaco, que é secretário executivo adjunto, e José Martinho Ferreira de Araújo, coordenador do cerimonial. A terceira pessoa era de uma parente de José Martinho.
8: Olha, em dezembro daquele ano, dezembro de 2023, o Ministério contratou a Three Structure, deve ser isso o nome da empresa em inglês, para serviços de tecnologia. A pasta firmou um novo contrato com a empresa no ano de 2026, lá em abril de 2026, três anos depois, no valor de R$19.200.000. Em nota divulgada à imprensa e reproduzida pela Folha e pela CNN, o Ministério negou favorecimento, afirmou que a contratação ocorreu por pregão eletrônico e que os dois servidores citados não participaram da licitação. A Nova Brasil também procurou o Ministério, mas não recebeu resposta direta até agora. Essa empresa, a Trace Structure, declarou que desconhecia os pagamentos e que seus contratos seguiram as regras de contratação pública. A defesa de Roberta Luxinger questionou o vazamento de informações de um inquérito sigiloso. A Polícia Federal ainda apura se houve outros repasses. Até o momento, a investigação não concluiu que os pagamentos tenham influenciado a contratação.
11: A empresa Meta, que é a dona do Facebook, do Instagram, do WhatsApp, a Meta derrubou ontem do Instagram e depois restaurou o perfil oficial da série de reportagens Revelando, que publicou nesta semana um episódio apresentado pelo comediante Fábio Porchat sobre as relações entre Daniel Vorcaro e o Banco Master, a Igreja Batista da Lagoinha e o pastor André Valadão, de Belo Horizonte, e políticos de direita como Flávio Bolsonaro e Nicolas Ferreira. A Revelando é um projeto do canal Calma Urgente. O nome do episódio é Grandes Igrejas, Master Negócios, e dura cerca de meia hora. Em nota, a Meta, que também é dona do Facebook e do WhatsApp, como a gente falou, afirmou que, após uma revisão interna, restauramos a conta mencionada. Pedimos desculpas pela inconveniência. Em vídeo, Fábio Porchat disse que o perfil da Revelando voltou ao ar depois de muita pressão.
8: Sem explicar os motivos, né? Derrubou sem explicar os motivos e depois pede desculpas pela inconveniência. Como é mesmo o nome que a gente dá para quando a gente tira material do ar sem explicar o motivo? Eu chamo de censura. E é por isso, por fatos como esse, que a gente precisa debater a fundo, enquanto sociedade, qual é o papel, quais são as regras para essas grandes plataformas que viraram, né? Um meio primordial de comunicação de todos nós, mas que tomam decisões assim, sem explicá-las muito bem, sem explicá-las às vezes quase nada, né?
11: Stephanie.
8: São 6 horas e 19 minutos? Diga, Mauro.
11: E o vídeo é muito bom, tá? É, eu assisti.
8: Inclusive, tire meia hora do seu dia e vá assistir, tá?
11: O vídeo é muito bom.
8: É isso, minha gente.
11: Ele é muito didático ao explicar as relações todas dentro desse caso do Banco Master.
8: E tem tudo a ver com a maneira como as pessoas se comunicam, né? Especialmente um espectro do lado político aí, né? Exatamente por essas plataformas que são extremamente envolvidas nisso tudo. São 6 horas e 20 minutos. Olha só, a gente vai seguir girando, te contando o que mais é essencial na manhã dessa quinta-feira. O Supremo Tribunal Federal concluiu ontem um julgamento que definiu que todas as mães biológicas ou adotivas têm direito à mesma licença maternidade. Prazos iguais, 120 dias. Essa ação foi proposta pela Procuradoria-Geral da República, que enxergava uma discriminação na regra que estava vigorando anteriormente. Antes, a CLT já garantia 120 dias de licença maternidade para mães biológicas ou adotivas, mas aquelas mães adotivas do Serviço Público Federal, que são servidoras federais, tinham direito a apenas 90 dias para adoção de crianças de até 1 ano de idade e 30 dias para crianças maiores. Nas Forças Armadas, não havia previsão de licença adotante. Lembrando, 120 dias ainda é muito pouco para uma mãe para criar esse vínculo, né, com a criança e depois deixar. Imagina uma criança de 120 dias depois, né, tem que procurar alguém, uma babá, ou algum parente, ou uma creche pública ou particular. 120 dias ainda é muito pouco.
11: São 6h21, o Centro de Investigação e Prevenção de Acidentes Aeronáuticos, o CENIPA, recuperou a caixa preta do helicóptero que caiu na Serra de Santa Catarina, na região de Urubici, no último domingo. Nesse helicóptero estavam o cantor Rick, da dupla Rick Renner, outras 4 pessoas também, nenhuma delas sobreviveu. A caixa preta é o gravador de voz da cabine que registra as comunicações e os sons durante o voo. O equipamento será levado para Brasília, onde os investigadores vão iniciar a extração e a análise dos dados nos próximos dias.
8: O CENIPA informou que concluiu a primeira etapa da investigação com a coleta de evidências e partes da aeronave necessárias para o trabalho. Agora, a investigação entra na fase de análise dos dados, incluindo as condições do voo, o ambiente operacional, fatores humanos e os componentes desse helicóptero. O acidente aconteceu durante um voo que saiu de Porto Belo com um destino a São Joaquim. As buscas duraram cerca de 13 horas e os destroços foram localizados somente na terça-feira, na região de Urubici. Além do cantor Rick, morreram o piloto Antônio Antônio Roberto Nóbrega de Araújo, o copiloto Leopoldo Barros Teixeira, o videomaker Paulo Soares e o empresário Bruno Avelar de Souza. O corpo do cantor Rick será velado hoje, quinta-feira, em Sorocaba, no interior de São Paulo, em uma cerimônia reservada a familiares e amigos.
11: 6h22, vamos girar pelo mundo.
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11: Camilo Mota já está com a gente aqui no estúdio em São Paulo e a gente abre esse boletim falando do Super El Niño e suas consequências que podem ser trágicas. Camilo, bom dia.
15: É isso, Mauro. Bom dia para você, Stephanie. São quase 500.000 de mortes que o El Niño pode causar aí devido ao calor, né, associado ao evento no mundo entre junho deste ano, né, e fevereiro do ano que vem. A estimativa é de pesquisadores do Laboratório de Impacto Climático da Universidade de Chicago. O número é uma projeção calculada a partir da relação entre a temperatura e o número de mortes e pode mudar conforme a intensidade do fenômeno e as medidas de proteção adotadas pelos países. Aqui no Brasil, os cientistas estimam 13.300 mortes a mais por causa do calor extremo. O país aparece entre os mais afetados. O El Niño é marcado pelo aquecimento das águas do Oceano Pacífico e altera as temperaturas e o regime de chuvas em várias partes do planeta. Só que com o aquecimento global, as temperaturas dos oceanos também têm subido, intensificando esses eventos. Os pesquisadores defendem ações imediatas como alertas de calor, locais onde a população possa se refrescar e proteção para quem trabalha ao ar livre. A equipe informou que vai atualizar as projeções à medida que o fenômeno avançar. E a gente já vê, inclusive, essa chuvarada aqui em São Paulo, por exemplo. Isso em pleno outono aí, né? Aliás, na
11: agora primavera, mas foi durante o final do inverno, né? Tivemos uma chuva acima da média aqui em São Paulo. Stephanie.
8: É, e chuva esquisita aqui no Centro-Oeste também, tá? Nosso inverno por aqui é secão, veio essa chuva esquisita que passou por aqui, derrubando a saúde mental e física de todos nós. E aí, né, vale lembrar, né, Camilo, que crise climática também atinge especialmente aquelas classes mais pobres, né? Também há um recorte social na crise climática, atinge primeiro quem tem menos. Enfim, e para pegar o gancho aí, a América Latina está no olho do furacão, né? A América Latina é, nesse momento, tem a atenção do mundo. O presidente do Paraguai está pedindo o retorno da Venezuela, que está encampada pelos Estados Unidos, nesse momento, ao Mercosul.
15: Isso, ele fez esse discurso, né, na ONU, na Assembleia Geral das Nações Unidas. Santiago Penha defendeu a reintegração da Venezuela ao Mercosul e à comunidade internacional como parte do processo de transição democrática no país. Ele sustentou que a América Latina deve liderar soluções regionais sem esperar pela intervenção de potências externas, isso também em consonância, né, com o discurso do presidente Lula que a gente trouxe aqui no jornal, ao destacar o diálogo com o governo de Delcy Rodrigues para combate ao crime organizado. Penha estendeu o apelo de abertura democrática a nações como Cuba, Nicarágua e Haiti, e ele também citou, né, condenando aí as disputas pela Ucrânia e também por Taiwan.
11: E o presidente da Argentina, Javier Milei, diz que a ONU se tornou inútil. Por quê?
15: Ele se disse que ela se tornou inútil justamente por não defender aí os interesses, né, e a autonomia dos países. Ele acusou o organismo de ter quebrado seu pacto fundador ao se transformar em um refúgio para burocratas intervencionistas e omissos perante o terrorismo internacional, nas palavras dele. O líder aproveitou o espaço para reativar formalmente a disputa territorial pelas Ilhas Malvinas. Ele defendeu como ilegítima a recente concessão de licenças do Reino Unido para explorar petróleo na plataforma continental argentina. E também criticou a inércia da ONU para fazer cumprir suas próprias resoluções de negociação. Assunto ali, né? Esse tema de intervenção batendo muito alto lá nas Nações Unidas. E rapidíssimo também, né? A gente trouxe aqui sobre El Niño de novo. Esse tema das mudanças climáticas ficou em segundo, terceiro plano nas Nações Unidas. E a gente segue vendo essas disputas territoriais aí pelo mundo. Mauro e Stephanie.
11: Algumas delas para desviar a atenção da situação econômica pelas quais os países passam, né?
15: Exatamente.
11: Obrigado, viu, Camilo? São 6h27, você segue aqui com muita informação no jornalismo da Nova Brasil.
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9: Olhar da Gente ultrapassa 12 mil cirurgias oftalmológicas gratuitas. SUS passa a oferecer vacina pneumovinte para idosos a partir de 85 anos. Aqui no estúdio, vamos falar sobre o Sebrae Team, que leva empreendedorismo, inovação e criatividade para estudantes. Hoje temos a nossa colunista política Luciana Santana, os bastidores da política alagoana com Cleverson Levi e as novidades do mundo esportivo com a AF Sports. Está começando o Jornal Nova Brasil Maceió desta quinta-feira, 24 de setembro de 2026. Eu sou Matheus Silvino e junto com Jadir Silva nos trabalhos técnicos e programação musical, Fabiana Freitas na produção, Franklin Agra na transmissão do YouTube e Elô Beatriz e Nívia Milena nas mídias sociais, vamos te fazer companhia até às 8 horas aqui na Nova Brasil Maceió.
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9: O tempo em Alagoas, neste momento, está ensolarado e quente, com os termômetros registrando cerca de 23 graus na região aqui de Maceió. A sensação térmica atual é de 25 graus, com umidade relativa do ar elevada a 81% e ventos de leste a 11 quilômetros aqui em Maceió. Bom dia, gente! Estamos começando mais um Jornal Nova Brasil Maceió. Eu sou Matheus Silvino, a gente faz companhia até às 8 horas da manhã, sempre, é claro, com as melhores notícias aqui do estado de Alagoas, de Maceió, do mundo. Então aproveita, você que está saindo de casa, fica com a gente ligado através das ondas do rádio. Se você quiser nos ver, tem a opção também no YouTube. Aí quando você for para o YouTube ver todas as imagens, o chat que você pode interagir com a gente, aproveita já e se inscreve no nosso canal Nova Brasil Maceió. É só digitar lá no YouTube Nova Brasil Maceió e se inscrever e acompanhar a gente, que vai facilitar bastante. Além das nossas transmissões, que são simultâneas, multiplataformas, você também tem outros conteúdos lá da Nova Brasil para você acessar. O Franklin Agra, ele fica lá responsável por tudo isso. Então dá essa força pra gente, aproveitando também, segue o Instagram Nova Brasil Maceió para você ficar por dentro de todos os bastidores da música popular brasileira, porque você fica aqui, é claro, na mais moderna e também na mais brasileira. Os funcionários da Caixa Econômica Federal decidiram manter a greve nacional por tempo indeterminado após rejeitarem uma nova proposta apresentada pelo banco. Segundo a Comissão Executiva dos Empregados, mais de 90% das bases sindicais que informaram o resultado votaram contra o acordo. A paralisação começou no dia 10 de setembro e tem como um dos principais pontos de impasse o Saúde Caixa, que é o plano de assistência médica desses trabalhadores. A nova proposta previa aumentar de 6,5% para 9% da folha de pagamento, o limite também da participação do caixa no custeio do plano a partir do ano que vem. Com essa rejeição, a greve continua e as entidades sindicais devem definir os próximos passos da mobilização. Durante essa paralisação, o Caixa orienta os clientes a utilizarem os aplicativos Internet Bank, caixas eletrônicos e outros canais digitais remotos. Lembrando, gente, tem também a opção das lotéricas. Então você pode recorrer sim às lotéricas, muita gente fica na dúvida. Ah, mas e agora, como é que vai funcionar a questão? Isso vale para as agências caixas aqui no estado de Alagoas. Se não me engano, são 54 ou 56 agências. Eu acho que é 54. Mas lá está funcionando os caixas, tem também orientação. Tá com alguma dúvida, pode ir lá, tem alguns funcionários que vai poder te orientar sobre os serviços que estão sendo ofertados, carga horária e tudo mais. Tem alguma pendência para resolver que dá para fazer na lotérica? Se dirija à lotérica mais próxima da sua casa, de onde você estiver, que já vai facilitar. Os serviços da lotérica não foram afetados, além desses que eu já citei, tá bom, gente? Nova Brasil, 6h35. O programa Olhar da Gente da Prefeitura de Maceió ultrapassou a marca de 12 mil cirurgias oftalmológicas gratuitas e já atendeu moradores de 25 municípios alagoanos. Desde o lançamento, que foi em maio de 2025, foram realizados 12.457 procedimentos, principalmente cirurgias de catarata. Somente, gente, em janeiro e agosto deste ano, foram 5.692 operações. Uma média aí que significa de 711 por mês. Essas triagens, elas são realizadas nos próprios municípios, inclui exames laboratoriais, avaliação oftalmológica. Além disso, os pacientes que já são considerados aptos saem dessa triagem com a nova data de cirurgia já agendada. Olha só que coisa boa. Os procedimentos também são realizados no Hospital da Cidade aqui em Maceió. E o programa também oferece acompanhamento...

0: contra 20 sorotipos de bactéria, que ela é responsável por infecções graves, como a pneumonia e também a meningite. Segundo o Ministério da Saúde, mais de 2 milhões e 300 mil pessoas fazem parte do público-alvo. E a meta é vacinar pelo menos 90% desse grupo. Para quem nunca recebeu a vacina contra a pneumonia, a recomendação é uma dose única da Pneumo-20. Para quem já foi vacinado, a indicação depende das doses que foi recebida de forma anterior e também dos intervalos entre elas. A vacinação pode ser feita nas unidades de saúde e não existe nenhuma prescrição médica, tá, gente? Mas lembrando, é muito necessário você apresentar um documento que comprove a sua idade, porque ela tem aí essa prioridade para o grupo de pessoas idosas. Então, o que facilita? Tem algum idoso em casa? Seus pais, seus avós, seus tios, alguém que você mora, alguém que você conhece, já encaminha diretamente para a unidade de saúde mais próxima da sua casa. Se vacinem, gente. A vacina salva vidas, pelo amor de Deus. Tá bom? Nova Brasil, 6h38. A Senimpa investiga as causas da queda do helicóptero que matou o cantor Rick, da dupla Rick e Renner. A aeronave caiu em Santa Catarina e os investigadores vão analisar também esses destroços e outras informações para identificar os fatores que contribuíram para o acidente.
1: O CENIPA, que é o Centro de Investigação e Prevenção de Acidentes Aeronáuticos, e a Polícia Civil de Santa Catarina começaram as investigações sobre as causas da queda do helicóptero em que viajavam o cantor Rick e outras quatro pessoas. Enquanto o CENIPA analisa informações como danos à aeronave, a dinâmica do voo e outros fatores, inclusive climáticos, que podem ter contribuído para a tragédia, a Polícia Civil busca possíveis responsáveis. O CENIPA informou que a investigação vai ser concluída no menor prazo possível, mas não deu uma data para isso. Nesta terça-feira, os destroços do helicóptero foram encontrados, os corpos foram todos identificados. Além do cantor Rick, estavam o empresário Bruno Avelar, o videomaker Paulo Soares, além de Antônio Nóbrega de Araújo e Leopoldo de Barros Teixeira, que eram o piloto e o copiloto. Da Rádio Nacional em Brasília, Priscila Mazenotti.
0: Obrigado, Priscila, por suas informações. Um caso muito triste, muito lamentável, que ainda está mobilizando, além de toda a imprensa do Brasil, uma legião de fãs. Além da legião de fãs, diversos familiares de todas as cinco pessoas, né, que acabaram perdendo sua vida por causa desse acidente. A gente lamenta muito. Espera que as causas também sejam prontamente identificadas nessas investigações. Nova Brasil, 6h40. A arrecadação federal bateu recorde para o mês de agosto e chegou a 235 bilhões e 500 milhões de reais. O valor representa um crescimento real de 8,25% em relação ao mesmo mês do ano passado.
2: A arrecadação federal cresceu mais de 8% em agosto em relação ao mesmo mês do ano passado, descontada a inflação, e atingiu 235 bilhões e meio de reais. Os dados foram divulgados pela Receita Federal nesta terça-feira. No ano, a arrecadação ultrapassou os 2 trilhões e 100 bilhões de reais. Nos dois períodos, foi o melhor resultado desde o início da série histórica, em 1995. O chefe do Centro de Estudos Tributários e Aduaneiros da Receita, Claudemir Malaquias, afirmou que até agosto a tributação sobre lucros e dividendos chegou a 4 bilhões de reais. Ela foi criada para ajudar a compensar a isenção para quem ganha até 5 mil reais por mês. Com isso, foi proposta uma revisão da projeção dessa arrecadação inicial, de 29 bilhões de reais para 10 bilhões e meio até o fim do ano. Claudemir lembrou que parte da arrecadação sai da declaração do imposto de renda que vai ser feita em 2027.
3: O valor da retenção foi fixado em 50 mil. Então ele falou assim, olha, eu devo para você de dividendos 60 mil. Eu não vou pagar 60 mil porque 60 mil vai ter retenção. Vou pagar duas parcelas de 30. E ele não teve retenção. Mas chega no imposto mínimo, é 60. Aí eu vou cobrar o imposto mínimo em 27. Então assim, em 27 nós vamos ter ainda tributação sobre os lucros de dividendos distribuídos em 26.
2: Segundo a Receita, esse acréscimo na arrecadação total de agosto é explicado pelo desempenho das empresas e aumento na contribuição para a Previdência Social. Além disso, o bom resultado da arrecadação

0: declaração sobre aplicações de renda fixa e de dividendos. Essa tributação arrecadou 33% a mais que em agosto de 2025. Um dos destaques de agosto foi o imposto de exportação sobre óleo bruto, o petróleo, adotado para compensar os subsídios para o diesel, criado para evitar uma disparada de preços por causa da guerra no Irã. Da Rádio Nacional em Brasília, Gabriel Brum.
1: Muito obrigado por suas informações, um dado muito importante, né, gente? Principalmente quando são matérias assim de pesquisa que revelam esses números de uma forma tão esmiuçada, né? Nova Brasil, 6h43. 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
1: Maceió. 6h44, a gente conversa agora sobre o Sebrae Team, um evento que vai reunir estudantes e professores do Ensino Fundamental 2 e do Ensino Médio em uma programação gratuita voltada ao empreendedorismo, à inovação e à criatividade. As atividades acontecem de 29 de setembro a 3 de outubro no Maceió Shopping, com jogos, dinâmicas, experiências interativas e um aulão preparatório para o Enem. Alô, Elô Beatriz! A gente, para falar mais sobre esse assunto, conversa agora com a analista do Sebrae Alagoas, Giovana Busato. Seja muito bem-vinda ao Jornal da Nova Brasil. E para a gente começar o nosso bate-papo, o que é o Sebrae Team e por que o Sebrae decidiu criar essa experiência voltada de uma forma específica para os adolescentes e estudantes? Seja bem-vinda.
3: Bom dia, obrigada. O Sebrae Team, ele começa com uma demanda mesmo do que é a missão do Sebrae, que é levar a cultura empreendedora para os jovens também. Entender que empreendedorismo não é apenas criar negócios, mas criar cidadãos, criar aquele, o que vai ser o nosso futuro, né? Então, quando a gente pensa no Sebrae Team, ele foi idealizado para trazer a temática do empreendedorismo de uma forma que os alunos tenham interesse por isso, sabe? De uma forma lúdica, de uma forma que seja interessante e que agreguem para os seus projetos de vida.
1: Sim, e quando a gente se fala em empreendedorismo para jovens, muita gente pensa de uma forma imediata, vou abrir uma empresa, né? A proposta do Sebrae Team vai além disso?
3: Com certeza. Nós vamos ter um evento em 5 dias em que a gente vai trazer as competências empreendedoras como colaboração, liderança, resolução de problemas, tudo num formato de programa de auditório. Então, a gente vai ter na Praça Central do Maceió Shopping esse momento com os alunos, culminando num grande aulão. Porque o Enem, a gente sempre fala, né? Empreendedorismo sem conhecimento não existe.
1: É verdade.
3: Não existe. A gente tem que fomentar a educação. Essa é a missão do Sebrae. Independente se você é um empresário ou se você é um estudante. Ou se nesse futuro o aluno quiser ser um empresário. Ou se ele quiser seguir outros caminhos. Todos nós temos que ser empreendedores.
1: Com certeza. E de que forma essas competências como criatividade, inovação, iniciativa e a capacidade de resolver problemas podem ajudar também o estudante, independente da profissão, que seja de empreendedorismo, que seja como jornalista, como comunicador, isso pode ajudar para ele no futuro?
3: Vamos lá. Você é comunicador, não é verdade? Eu tenho certeza que vários imprevistos acontecem na sua vida.
1: Todo dia.
3: Eu imagino, ainda mais que aqui é ao vivo, né? Então, a gente tem que ser desenrolado. Sempre quando vou explicar para os meninos o que é empreendedorismo, eu digo, você tem que ser desenrolado.
1: É verdade.
3: A gente tem que se adaptar, porque a vida, ela é muito volátil. A gente está num mundo que hoje eu sei o que vai acontecer, mas daqui a 5 minutos é uma grande inovação.
1: É verdade.
3: Então, as competências empreendedoras vão ajudar o aluno a navegar pela vida. Não apenas em sala de aula, porque é muito importante também a gente poder ter essa resiliência, ter essa liderança dentro de sala de aula, mas e quando ele sai para o mercado de trabalho?
1: É verdade.
3: Eu preciso ter essa atitude em mim.
1: É outro mundo, né?
3: É outro mundo. A gente fala que a gente traz o melhor do comportamento empreendedor para dentro de sala de aula. Que é tudo que a escola precisa para chegar no mundo real, na verdade.
1: Com certeza.
3: Conteúdo por conteúdo, hoje não atrai os jovens. E também não ensina o que ele vai precisar para a vida dele. Tenho certeza que aqui já aconteceram vários imprevistos e você teve que se desenrolar na hora. E você teve vários comportamentos empreendedores, assim como eu também.
1: Sim.
3: Porque os imprevistos acontecem. Às vezes a gente tem que inovar e para inovar a gente tem que ter uma mente aberta, né?
1: Com certeza. Inclusive, um dos imprevistos que marcaram a minha vida foi no dia que a gente chegou aqui. Faltava, eu acho que, alguns minutos para o jornal começar. Aí eu fiquei sabendo que o Oscar não vinha, né? O Oscar tinha adoecido. Aí, e agora? Corre, Matheus, você vai apresentar. Nunca me esqueço, dia 8 de setembro. Aí a Fabi disse, tu consegue, Matheus? Eu disse, bora, vamos embora, Fabi. Aí eu simplesmente sentei aqui na bancada, comecei a apresentar o programa do nada. Então, assim, a gente tem que estar preparado para todos os desafios. Sabe por quê, Giovana? Porque, às vezes, a oportunidade da sua vida pode bater na porta e você não vai saber lidar. Porque ela sempre surge do nada. A vida é assim, como você falou, é muito volátil. Então, as pessoas, elas focam muito. Isso falando sobre outras questões. Eu quero me tornar um bom profissional. Vou aprender a falar. Vou fazer um curso de oratória. É válido. Tudo é válido. Mas eu acho que o mais importante é você saber se expressar. É você saber se comunicar para as pessoas. Passar sua mensagem, né? Que seja de empreendedorismo, da sua empresa, do ramo que você trabalha. Ser desenrolado é isso. E a gente falando ainda sobre programação, ela foi pensada para fugir desse formato tradicional, né? Que é de sala de aula. E como é que vai funcionar essas atividades durante esse evento?
3: Do dia 29 até o dia 2, terça, sexta da semana que vem, a gente vai estar na Praça Central do Maceió Shopping e a programação vai ser o seguinte. Vamos colocá-los dentro do Inspira Show, que é um grande programa de auditório que nem tinha antigamente, Show do Milhão.
1: Sim.
3: E aí a gente vai, em cada bloco, falar sobre uma competência empreendedora. Em cada bloco a gente fala, dá uma pílula de conhecimento, fala um pouco sobre isso e coloca para aprender na prática, porque educação empreendedora é isso, aprender na prática. E aí, a partir disso, eles vão estar divididos em equipes. E nessas equipes, eles vão competir entre si de uma forma muito saudável e estar aprendendo com isso. Depois, a gente libera, ainda na Praça Central, para a nossa arena de jogos. Então, assim, a gente vai construir realmente uma grande arena empreendedora lá no, na Praça Central do Maceió Shopping. Para que todos também possam observar o que está acontecendo. Sim. E conhecer um pouco sobre a educação empreendedora. E que eles tenham essa experiência também num ambiente que é tão deles, né?
1: É verdade.
3: Que adolescente não gosta de shopping?
1: Com certeza. Adolescente ama shopping. Eu não sou lá a pessoa mais adequada para andar em shopping. Eu não gosto muito de shopping. Porque eu sou traumatizado de passar tanto tempo no shopping com o pessoal, que eu fico agoniado, meu Deus, eu quero ir pra casa e tal. Mas, enfim, além desse Inspira Show, né, desse formato aí de auditório, vai ter a estação de jogos, como você falou, além de totens interativos, o Twist Empreendedor, o que esses estudantes vão poder aprender com essas outras dinâmicas?
3: Na arena de jogos, a gente continua na questão da experiência, mas a partir da gamificação. Que é como a gente consolida também o conhecimento, né? Então, a cada totem interativo que ele vai ter uma experiência pensada no empreendedorismo. Então, o que, que ele vai fazer? A gente vai levar metodologias como o Ikigai, que é para entender qual é o projeto de vida dele, através de totens interativos. A gente vai ter ali alguns para que eles possam estar trazendo o raciocínio lógico, a perseverança. No Twister Empreendedor, a gente vai juntar um pouco da sinestesia do movimento do jogo Twister. Não sei se você já jogou quando era criança.
1: Não, nunca joguei.
3: É um jogo muito legal que os meninos vão jogando uma roleta e colocar as mãozinhas de acordo com a cor. Só que a gente vai trazendo a competência empreendedora também.
1: Legal.
3: Porque
1: legal.
3: A gente quer envolvê-los mesmo nessa gamificação. E que aquele conhecimento fique para depois, sabe? Que não seja só um momento.
1: Com certeza. Como posso dizer? É uma imersão, né?
3: Uma imersão.
1: O Sebratim, ele trabalha a ideia do projeto de vida. É o que a gente mais tá falando aqui, né? Por que, Giovana, é importante começar a discutir essas escolhas profissionais e as perspectivas do futuro ainda durante a adolescência?
3: Porque a gente entende que, quando eu falo de projeto de vida, eu estou pensando no que eu vou fazer daqui para frente, né? Enquanto está na escola, o aluno está na escola, é o momento da gente trazer, desde muito novos, essa sensibilização de entender que ele precisa, sim, pensar no futuro, pensar que existem diversas profissões também, que são diversos caminhos, e o empreendedorismo faz parte também, é parte do planejamento. Então, quando a gente começa desde cedo a falar sobre projetos de vida, quando a gente fala sobre esses fortalecimentos, eu estou fortalecendo o jovem que vai estar no mercado de trabalho,
1: sim,
3: lá na frente, mas também eu vou estar dando uma perspectiva para que ele possa escolher bem a profissão dele. A gente vai ter o aluno do Enem. Como é que eu vou escolher o meu curso se eu não tenho o meu projeto de vida bem definido?
1: É verdade.
3: E é tão difícil fazer isso, né? Aos 17, 16 anos. Como é que eu escolho qual caminho eu vou trilhar?
1: Nossa, é o maior desafio da vida do jovem adolescente. Eu digo para você, apesar da minha paixão por jornalismo, abrindo parênteses aqui, tá, gente? E comunicação por rádio. Eu sempre fui apaixonado por rádio. Mas eu queria seguir outra profissão. Nunca se passou pela minha cabeça seguir essa carreira de comunicador. E aí, depois que saiu o resultado do Enem, aí eu coloquei a primeira opção como psicologia. E a segunda, aí disseram, por que você não olha jornalismo? Aí eu fui olhar a grade curricular. Quando eu olhei a grade curricular, meu Deus, sou eu. Sou eu. E ali eu descobri. Mas seria muito mais fácil se eu já tivesse descoberto antes, porque eu descobri no resultado do Enem. Então é importante esse processo para os nossos jovens decidirem qual carreira deve seguir, o que vai fazer da vida. É muito importante a gente já ter todo esse direcionamento. E a gente falando sobre o encerramento, que vai ser com o aulão do Enem, aproveitando desse gancho que eu falei do Enem, é onde é que vai ser esse aulão e também como vai funcionar a dinâmica também de preparação para todos os estudantes.
3: O aulão vai ser no cinema do Maceió Shopping, no Kinoplex.
1: Oh,
3: então,
1: legal.
3: A gente quer imergir eles também nessa atmosfera do cinema, que é diferente, para que seja um aulão leve. Então, a gente vai trazer das 8 da manhã até 1 hora da tarde esse aulão intenso com o professor Jaguar Neto, de matemática.
1: Sim, muito bom.
3: O professor Felipe Alves, de física, e o professor Borne, de biologia.
1: Oh, legal.
3: E durante essa programação, a gente também vai ter uma conversa muito descontraída sobre projetos de vida com a empresa Inspira Não Pira. Então, eles vão trazer um pouco sobre esse... O que eu vou fazer agora? Por que o Enem é importante? Como é que a gente pode usar o empreendedorismo para isso? Então, sim, assim, vai ser uma manhã muito intensa, mas muito leve, com direito à pipoca, direito a toda essa atmosfera de cinema.
1: Muito bom. A gente está chegando ao final do nosso papo, que daqui a pouco a gente já vai entrar no Guia Eleitoral. Para finalizar, Giovana, muito obrigado pelo bate-papo. Quem pode participar, como deve fazer?
3: Para participar da nossa programação do dia 29 até o dia 2 na Praça Central do Maceió Shopping, vocês podem entrar na duit.com.br/caravanas-sebrae-team ou falar no nosso 0800-570-0800. Nós ainda temos vagas para as escolas que se interessarem. Precisa que um representante da escola faça essa inscrição. Através do 0800 a gente dá mais informações.
1: Perfeito. Muito obrigado, Giovana, por sua participação. 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Gente, vamos para o intervalo. Lembrando, estamos no Guia Eleitoral. Após o Guia, retornamos com mais Jornal Nova Brasil Maceió.
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9: Oi, gente, estamos de volta com o nosso Jornal Nova Brasil Maceió. Seja bem-vindo novamente. Para você também que está chegando agora, sintonizado nas ondas do rádio, saindo de casa, né? Tendo aí todas as notícias de Alagoas, Brasil e do mundo. Sejam muito bem-vindos. Sou Matheus Silvino, estamos aqui ao vivo. Inclusive para você que quer nos ver, né? Não somente nos ouvir, tem a opção do YouTube. É só você digitar Nova Brasil Maceió, que já vai aparecer a nossa transmissão do YouTube. O nosso querido Franklin está cuidando de tudo lá. 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E também não se esquece de você seguir o perfil do Instagram da Nova Brasil Maceió, para você fortalecer a gente lá e ficar por dentro também dos bastidores da música popular brasileira. Nova Brasil, 727. Na reta final da campanha, Lula levou à Assembleia Geral da ONU uma defesa da soberania brasileira, da democracia e da proteção social. Sem citar Flávio Bolsonaro, o presidente falou em interferência estrangeira, reafirmou a confiança nas urnas e defendeu propostas como o fim da escala 6x1 e a tributação dos mais ricos. O discurso foi dirigido ao mundo, mas também dialogou com a eleição no Brasil. Que mensagem Lula tenta consolidar ao reunir esses temas? E o que precisa acontecer para que ela tenha efeito sobre os eleitores nos últimos dias de campanha? Esse é o tema de hoje da nossa colunista Luciana Santana. Bom dia, Luciana.
10: Bom dia para todos vocês. Vamos falar então desse tema aí que diz respeito à política internacional, mas também doméstica, né? Então, o discurso de Lula, ele tentou reunir ali diferentes preocupações numa mesma mensagem, né? A de defesa da democracia e do papel da autonomia, né, do Estado brasileiro sobre as suas decisões, né? E ao falar de soberania e de interferência estrangeira, o presidente se dirigiu a quem teme a influência de outros países sobre a eleição no nosso país. Ao reafirmar a confiança nas urnas, ele procurou dialogar com eleitores que, mesmo fazendo críticas, né, ou seja, aqueles que têm críticas ao seu governo, né, essas pessoas também rejeitam uma nova crise institucional no Brasil. Mas, claro, Lula sabe que essa mensagem ela não se sustenta apenas, né, com a defesa das instituições, né? Ou seja, não abre ali um diálogo para o eleitor, né, o eleitor comum. E foi por isso que ele trouxe ali outros temas, né? Ele falou de escala 6x1, ele falou de tributação dos mais ricos, falou do endividamento das pessoas, né? Então, são formas, né, de ligar, né, a ideia de democracia e as condições concretas da vida das pessoas, né? Ou seja, ele falou de trabalho, falou de renda, falou de proteção social. Então, isso na prática, né, significa que ele procurou dar sentido à escolha eleitoral. Quer que o eleitor veja a disputa não só como uma avaliação do seu governo, mas como uma decisão sobre o tipo de país que deseja para os próximos anos, né? E os efeitos das urnas, porém, claro, todos nós sabemos, né? Ele não é automático, né? Um discurso na ONU pode mobilizar aí apoiadores, pode pautar o debate, né? Agora, é claro, a gente precisa também traduzir isso, né, numa campanha, numa linguagem mais simples, né? Tem que ser repetida nos estados, nos municípios, e tem que estar, claro, sempre relacionadas a problemas aí que o eleitor enfrenta, né, no seu dia a dia. Também eu acho que precisa alcançar aí quem ainda está indeciso ou considera votar, né, em outras opções. E aí é que se, é, e, né, e aí que se, diz, é, se decide se os recados de Lula vão ultrapassar a repercussão do discurso, né, e influenciar de fato as escolhas, ou pelo menos o poder de decisão, né, a forma como as pessoas vão se orientar aí para votar, né, nessa reta final da eleição. Então, essa participação, né, de Lula, eu diria que, né, muita gente achava desnecessário, mas a gente olhando de fora, olhando do ponto de vista da análise e realmente dessas falas e burburinhos aí de possíveis interferências, ela cai, né? Né, de forma satisfatória, no sentido de que há recados importantes, não apenas para o Brasil, mas também para todos que estão, que participam, que estão na ONU e que prezam, claro, pela democracia, né? Então, foi um discurso que eu diria que, claro, não foge tanto do script, né, de outras falas, mas hoje com um apelo maior sobre determinados temas. E claro, né, tem Lula vindo também para Alagoas hoje, então, né, provavelmente parte do que ele discutiu lá na ONU vai ser também incorporado na sua fala aqui para os alagoanos nessa quinta-feira. Um abraço para todos vocês e até a próxima semana.
9: 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Nova Brasil, 7h33. 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
9: Nova Brasil 7:34 e a polícia investiga se violência psicológica pode ter contribuído para o suicídio da universitária Isabelle, de 22 anos em Fortaleza. O namorado dela está preso preventivamente sob suspeita de violência psicológica e indução ao suicídio.
11: A Polícia Civil do Ceará apontou, nesta quarta-feira, suicídio como a causa da morte da estudante de direito Isabelle Caracristi, de 22 anos, ocorrida no último dia 13, em um condomínio na capital Fortaleza. De acordo com os investigadores, a jovem se jogou do prédio em que morava com o namorado, João Munhoz Neto, e não foram encontradas marcas de violência física no corpo, nem uso de substâncias toxicológicas. O laudo da perícia apontou que Isabelle sofreu um politraumatismo, com lesões compatíveis com impacto contra o solo. O namorado de Isabelle, João Munhoz Neto, está preso preventivamente desde terça-feira, enquanto estão sendo realizadas as investigações. De acordo com o delegado-geral da Polícia Civil do Ceará, Márcio Gutierrez, o motivo da prisão são possibilidade de violência psicológica contra a jovem, indução ao suicídio e tentativa de obstrução das investigações, com destruição de provas, entre outros fatores.
12: A possibilidade ali de destruição de provas, de sonegação de provas, juntado isso, as informações de abuso psicológico, as informações também de que ele não tinha qualquer intenção de colaborar com esclarecimentos dos fatos, por isso que a gente representou pela prisão preventiva dele.
11: O delegado disse ainda que uma pessoa foi chamada para limpar o apartamento logo após a morte de Isabelle e que o imóvel foi colocado à venda em seguida e deu mais detalhes sobre o comportamento de João Munhoz Neto depois do fato.
12: Ele compareceu ao imóvel para procurar o celular da Isabelle. Ele proibiu a entrada da família no condomínio, falou para o administrador do condomínio que não era para permitir a entrada de qualquer familiar. Ele desativou o perfil nas redes sociais e ele também não atendeu aos chamados que foram feitos.
11: Os investigadores contestaram ainda especulações de que Isabelle estava grávida e explicaram que havia situação de dívida entre ela e João Munhoz, mas que não poderiam ainda dar mais informações a respeito. A Polícia Civil também analisou imagens da câmera de segurança do condomínio e mensagens do celular da universitária. E as investigações apontaram que Isabelle passou um grande tempo interagindo com algumas pessoas pelo aparelho antes da morte. A defesa de João Munhoz foi contactada, mas não respondeu até o fechamento da reportagem. Da Rádio Nacional no Rio de Janeiro, Carolina Pessoa.
9: Muito obrigado, Carolina, por suas informações. É um caso muito delicado, tá, gente? E fica também o alerta. Fica o alerta porque é uma situação muito problemática quando

0: hoje, quinta-feira, a oitava fase da Operação Cerco Fechado. Ao todo, são cumpridas 20 ordens judiciais em Maceió, Rio Largo, Arapiraca e Delmiro Gouveia. Desse total, 19 são mandados de busca e 1 de busca e apreensão. Até a última atualização, 8 pessoas haviam sido presas. Segundo a Polícia Civil, os alvos são investigados por diferentes crimes, mas os delitos atribuídos individualmente a cada suspeito não foram detalhados. A operação é coordenada pelo Núcleo de Planejamento Operacional da Polícia Civil e continua em andamento, com a possibilidade de novas prisões ao longo do dia. A Anvisa aprovou um novo medicamento oral para o tratamento do câncer de mama localmente avançado ou metastático. Olha só que notícia bacana, viu, gente? O medicamento é indicado para pacientes com um tipo específico de tumor.
1: A Agência Nacional de Vigilância Sanitária, a Anvisa, aprovou o registro de um novo medicamento para o tratamento do câncer de mama em estágio avançado ou com metástase. O remédio, chamado Etcamar, tem como princípio ativo a substância camizestranto e é indicado a pacientes adultos com o tipo específico da doença. O tratamento é voltado para tumores que apresentam receptor de estrogênio positivo, conhecido pela sigla ER+, e que não possuem a proteína HER2. O medicamento também é destinado a mulheres que desenvolveram a mutação genética ESR1 durante o tratamento inicial com terapia hormonal associada a inibidores de CDK4/6 por pelo menos 6 meses. De uso oral, o remédio surge como uma nova alternativa terapêutica para pacientes que ainda não apresentam sinais de avanço da doença em exames de imagem ou na avaliação clínica, mas que já possuem a mutação do gene ESR1, fator associado à resistência aos tratamentos hormonais convencionais. Segundo a Anvisa, o medicamento pertence a uma nova geração de terapias conhecidas como degradadores seletivos do receptor de estrogênio. Na prática, ele bloqueia e promove a eliminação desses receptores nas células cancerígenas, dificultando o crescimento dos tumores que dependem desse hormônio para se desenvolver. O câncer de mama continua sendo o tipo de tumor maligno mais frequente entre as mulheres. Dados do Instituto Nacional do Câncer apontam que mais de 73 mil casos da doença foram registrados no Brasil entre 2023 e 2025. O número representa cerca de 30% de todos os diagnósticos de câncer na população feminina. Da Rádio Nacional no Rio de Janeiro, Tatiana Alves.
0: Obrigado, Tatiana, por suas informações. Muito bacana, gente. São notícias que realmente alegram o nosso coração. 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
0: Maceió. 7h42 e um estudo aponta que fatores genéticos podem ter papel importante no desenvolvimento do transtorno de personalidade borderline. A descoberta ajuda a ampliar a compreensão sobre as causas do transtorno.
3: Estudo publicado na revista científica Nature Genetics aponta que o transtorno de personalidade borderline pode ter fatores genéticos. A pesquisa é o maior estudo genético já feito.

0: suspeito sobre o transtorno e revela que ele pode não ter relações apenas com experiências vividas ao longo da vida, como se pensava até então. O transtorno de personalidade borderline é uma condição psiquiátrica caracterizada pela intensa instabilidade emocional e comportamental. Na maioria dos casos, o borderline começa a se manifestar no início da idade adulta. No Brasil, estima-se que 2 milhões de pessoas sofram com a condição. A neuropsicóloga Aline Grafietti comenta sobre os sintomas.
1: O principal sintoma é oscilação de humor muito grande. Os transtornos de personalidade estão ancorados em fatores genéticos. No entanto, quando o paciente está em surto, é uma montanha russa a todo minuto. Eles costumam mentir muito, eles costumam manipular muito, mas gera neles também um sofrimento muito grande, porque eles têm consciência do que está acontecendo ao redor.
0: As características do distúrbio são comumente confundidas com os sintomas do transtorno afetivo bipolar, resultando em erros no diagnóstico. A neuropsicóloga Aline Grafietti explica a diferença entre os transtornos.
1: A bipolaridade, muitas vezes, ela está direcionada para uma questão de química cerebral. No transtorno borderline, isso não acontece.
0: O diagnóstico é feito por um psiquiatra, a partir da análise da presença de pelo menos 5 sintomas do transtorno de maneira constante. Segundo a Aline Grafietti, neuropsicóloga, a condição não tem cura, mas possui tratamento.
1: A única terapia que existe evidências para poder hoje cuidar de um border é a DBT, que é a terapia dialética comportamental. Quando você vai atender em DBT, você nunca atende sozinho, é uma equipe multidisciplinar que faz esse trabalho, porque o border ele é extremamente demandante, principalmente nos surtos. Na minha visão, precisa haver um manejo familiar muito bem feito, para que essa família consiga sustentar esse transtorno e não falir junto com ele.
0: O tratamento do border borderline é fundamental para que os pacientes tenham uma maior qualidade de vida. Da Rádio Universitária FM de Fortaleza, Alana Gomes para a Rádio Nacional.
2: 7h45 e agora vamos ficar por dentro das novidades também do mundo esportivo como a F-Sports.
3: Muito bom dia para você ligado na programação da manhã, o F Sports passando cedinho para trazer todas as informações que você precisa para se manter atualizado sobre os esportes, hoje no plural, que você ama. Meu querido Rafael Reis, nós temos a equipe do Galo da Praia com comentários um tanto quanto peculiares do senhor Fábio Alemão, que falou que a derrota para Ponte Preta foi um acidente de percurso.
4: Pois é, rapaz, bom dia para você que nos acompanha. Seu Fábio Alemão falou que foi um acidente de percurso, a derrota para Ponte Preta. Acidente não, né? Engavetamento total, né? Porque você perder para uma equipe que não ganhava há praticamente 5 meses, há 22 jogos, olha, complicado, Rafa. E aí o CRB vai enfrentar no próximo domingo a equipe do Cuiabá, tá? Que venceu o Náutico por 3-0 na última rodada. Então o CRB vai ter que correr muito para conseguir a vitória contra o Cuiabá e voltar, então, ao G6 do Campeonato Brasileiro.
3: No domingão, às 16 horas, no Trapichão, uma vitória simples recoloca a equipe do CRB no G6. E lembrando para vocês que é jogo complicado demais, não dá para vacilar. O próprio Fábio Alemão também falou que daqui para frente são 9 finalíssimas e a gente concorda em gênero, número e grau. Tem que abrir o olho a equipe do Galo da Praia. Já no Asa de Arapiraca, tivemos a 8ª renovação do elenco. O esqueleto permanece. Aleph, o capitão, camisa 8, um dos xerifes dessa equipe do Asa de Arapiraca, permanece para 2027, tá? Então teremos aí disputa de Série C com um esqueleto muito bem formado ali pelo senhor Itamar Schulli. Já na equipe do Azulão, meu querido Reis, nós temos datas confirmadas para a eleição do novo manda-chuva.
4: Isso aí, Rafa, no próximo dia 27 de outubro, não é de setembro, tá? O CSA vai escolher seu novo comandante pelos próximos 4 anos, tá? E quem é que está na disputa, Rafa?
3: RT, mais conhecido como Salvador da Pátria, Rafael Tenório, nosso xará, estará inclusive já deixando aqui, né, mais uma vez o espaço. Senhor Rafael Tenório, queremos o senhor novamente aqui na nossa bancada do F-Sports, tá? Queremos conversar com o senhor, afinal de contas a gente sabe o que ele significa para a equipe do Azulão, porém teremos ali outros interessados assim que tivermos a lista de quem irá se candidatar de fato além do Rafael Tenório. A gente traz essas atualizações para vocês. Até o momento, só temos dia 31 de outubro, às 27 de outubro, das 9h30 da manhã até as 14 horas lá no CT Gustavo Paiva. Então, dessa vez, eleição acontecendo de manhã. 2019 foi de noite, foi complicado, viu? Ó, na natação nós tivemos ali alagoanos, né, representando no Norte e Nordeste. que foi disputado em Maceió. Tivemos recorde de Felipe Knowles, ele teve 4 recordes absolutos e 5 ouros, além de Sofia Porto e Eric Nunes representando Alagoas brilhantemente. Então, palmas para eles que têm o ciclo olímpico todo pela frente. Falando em ciclo olímpico, tivemos também e temos o Sul-Americano de Santa Fé, onde o Brasil lidera o quadro de medalhas, meu querido Rafael Reis.
4: Pai, chuva de ouro, alguém liga pro Banco Central, viu? 61 ouros para a delegação brasileira, rapaz, o Brasil fazendo muito bonito na natação, no boxe, é, Rafa, também no judô. Vou te contar, viu, o Brasil vem muito forte para esse ciclo olímpico de 2028, que vai ser aonde?
3: LA, em Los Angeles, nos Estados Unidos, e a gente, claro, quer cobrir tudo isso para vocês. Outros esportes, tá, também tiveram ali brilhos olímpicos nesse sul-americano, né, lá em Santa Fé. Tivemos no atletismo, né, o Alisson dos Santos, tivemos Caio Bonfim, campeão mundial de marcha atlética, tivemos também a BMX Freestyle, além, claro, do skate, sendo muito bem representado pela Duda Ribeiro, que tem apenas 16 anos de idade. Imagina ser primo dela, meu querido Reis.
4: Onde você estava com 16 anos?
3: Eu não posso nem falar, estava no ensino médio. A gente vai ficando por aqui, lembrando que a gente espera vocês de 19 às 20 na sua rede francês FM. Seja muito bem-vindo ao F Sports, essa energia maravilhosa todos os dias e, claro, trazendo as melhores e as principais transmissões também esportivas para vocês. Segue a gente aonde?
4: Lá no fsports.br, no Instagram. Vem com a gente que tem muito conteúdo
3: legal.
4: Um
3: beijo para vocês e a gente volta amanhã, tá? Tchau!
2: Muito bem, acompanhe as notícias com o F Esporte, sempre atualizado do mundo esportivo. Vamos para um breve intervalo, depois a gente volta com mais Nova Brasil Maceió.
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2: Estamos de volta com o melhor jornal da primeira hora desta manhã, que é o jornal, é claro, Nova Brasil, na mais moderna e mais brasileira. Nova Brasil, 7h51. O TSE e outras instituições reforçam as ações de combate à violência política contra as mulheres nas eleições de 2026. Entre as medidas estão protocolo conjunto com a Procuradoria-Geral Eleitoral, capacitação e um painel de dados sobre esse tipo de violência.
10: Impedir uma mulher de votar e de ser votada, fazer ameaças para eleger alguém determinado, proibir a participação em discussões públicas, rebater com agressividade argumentos ou propostas de candidatas mulheres. Isso tudo tem nome, é violência política. Pode acontecer com qualquer pessoa. Mas sim, ela tem gênero e atinge mais mulheres que homens. E às vésperas das eleições é preciso falar sobre isso, porque essa violência atinge as eleitoras em forma de ameaças e outras mais explícitas, mas de maneira sutil no dia a dia atinge também candidatas e mulheres em cargos eletivos. É o que explica a coordenadora-geral da Transparência Eleitoral Brasil, Ana Cláudia Santana, que também é uma das fundadoras do Observatório de Violência Política contra a Mulher.
11: A gente tem também a violência simbólica, que é muito viva, que são mensagens diretas ou indiretas que mostram ou que tentam mostrar que o lugar da mulher não é na política, né? Então, o corte de microfone em casas legislativas, a reação é quando uma candidata se posiciona de determinada maneira, a gente vai ver ali nos comentários que muitos homens, né, mandam elas, ai, volte para casa para lavar louça, você é uma louca, né? Você é uma desequilibrada, sempre levando isso para essas características.
10: O Tribunal Superior Eleitoral está de olho nisso, tanto é que elaborou um painel chamado Business Intelligence, onde ficam os dados públicos e estatísticas sobre violência política de gênero. Além disso, lança a campanha Violência Política Tem Gênero, para conscientizar a sociedade e ampliar os canais de denúncia. Aliás, em caso de denúncia, a coordenadora-geral da Transparência Eleitoral Brasil, Ana Cláudia Santana, explica o que fazer.
11: É o caso do Ministério Público Federal, na Sala do Cidadão. A Justiça Eleitoral também dispõe da ouvidoria do TSE e dos TREs para qualquer denúncia que possa ser feita, e também o Ministério das Mulheres pelo Ligue 180, o Ministério dos Direitos Humanos e Cidadania no Ligue 100, a Polícia Federal no Comunica PF para crimes virtuais. Ah, inclusive a Defensoria Pública da União também possui um canal exclusivo de denúncias que a cidadania deve utilizar para se insurgir contra este problema. Portanto, há muita coisa a ser feita antes do voto. E, claro, votar com consciência em candidaturas que não adotam estratégias violentas é muito importante.
10: Da Rádio Nacional em Brasília, Priscila Mazenotti.
2: Nova Brasil, 7h54. A Defesa Civil de Maceió alerta para o aumento dos riscos de incêndio em imóveis durante o período de temperaturas mais elevadas. Entre os principais fatores de risco estão a sobrecarga de tomadas, o uso excessivo de extensões e benjamins, que são os famosos T's, né, gente? Fios danificados, equipamentos com defeito e também instalações elétricas antigas ou sem manutenção. O órgão recomenda evitar a ligação de vários aparelhos de alta potência numa mesma tomada e substituir os componentes que apresentem um determinado tipo de aquecimento ou algum sinal de desgaste. A orientação também é desligar equipamentos quando não estiver em uso e realizar revisões periódicas com profissionais qualificados. O alerta foi reforçado após um incêndio registrado na terça em um apartamento lá na Ponta Verde. Atenção, viu, gente? Um período muito crítico. E a gente fala também sobre o Brasileirão. Futebol. A CBF e outros clubes da Série A e B aprovaram mudanças nos dias e horários dos jogos do Campeonato Brasileiro a partir de 2027. Na Série A, o domingo vai concentrar a maior parte das partidas, com as 4 da tarde como principal horário. Domingo também vai ter jogo às 11 da manhã, enquanto as partidas noturnas nesse dia vão ser retiradas da grade. Durante a semana, os jogos às 7 da noite deixam de existir. Outra novidade também é a Super Quarta, com seis partidas da Série A concentradas nas quartas-feiras, olha só. Na Série B, o sábado tem o principal dia das rodadas, com 3 jogos às 6 da tarde. A mudança também foi aprovada sem votos contrários e busca padronizar a grade das duas principais divisões do futebol brasileiro. É, gente, é uma divisão de opinião, né? Eu só não concordo com essa questão de jogo 11 da manhã. Meu irmão, é muito ruim. Vamos ser sinceros, né, Jadir? 11 da manhã é difícil, principalmente para os jogadores. Mas gostei da Super Quarta e gostei também da ideia de 4 horas da tarde no Domingão. E é isso, gente. Ficamos por aqui. Mais um Jornal Nova Brasil Maceió. Muito obrigado pela sua companhia. Amanhã a gente se encontra, se assim Deus permitir. Tchau, gente. Bom dia.
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1: Uma ótima manhã de quinta-feira para você que está aqui na sintonia da Nova Brasil. Por aqui, Cláudia Nakazato. Vamos juntos até as 10 da manhã, curtindo só música boa. A gente vai ouvir nessa próxima hora Marisa Monte, vai ter Rita Lee, Jota Quest e, para começar, Ana Carolina, Nada Para Mim.

Nova Brasil, e essa foi Rita Lee com Ovelha Negra. A gente ouviu também Jota Quest, Além do Horizonte. E olha, eu quero saber, hein, quem é que já garantiu seus ingressos pro Tributos Nova Brasil em homenagem a Cazuza. Se você que está me ouvindo agora ainda não comprou seus ingressos, aproveita para fazer isso agora mesmo, porque o evento vai acontecer na quarta-feira que vem, dia 30 de setembro, no Teatro Bradesco, no bairro de Perdizes. Uma super homenagem ao eterno exagerado Cazuza. No palco, a gente vai poder conferir Ana Canhas, Wilson Sideral, Isabela Taviani, com direção musical de Pedro Mariano. Então tá imperdível, quarta-feira que vem, dia 30 de setembro, no Teatro Bradesco. Então, os ingressos estão à venda pelo site uhu.com e também pelo site oficial do Teatro Bradesco. Corre para adquirir os seus ingressos. 8h22, a gente segue o Sob Medida, agora com Gabriel Satter e João Carlos Martins, com Amor de Índio. Música.

Nova Brasil e Guilherme Arantes, Deixa Chover. Também teve Tuca Oliveira, Será Que Eu Tô Gostando Dela. A gente segue agora com Cássia Eller, Luz dos Olhos.

0: Nova Brasil, e esse foi o Cidade Negra, A Sombra da Maldade. A gente ouviu também Gal Costa, Caminhos do Mar, faltando 4 minutos para as 9.
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0: E olha, o calor extremo provocado pelo El Niño pode causar mais de 13 mil mortes no Brasil até fevereiro de 2027, apontou o relatório do Laboratório de Impacto Climático da Universidade de Chicago. O país é apontado como mais afetado na América Latina, com maior impacto projetado para as regiões Norte e Nordeste durante os meses de verão. Globalmente, o estudo estima que as altas temperaturas atípicas deixem mais de 450 mil vítimas fatais, atingindo principalmente o sul global. Para conter a crise, especialistas defendem o fortalecimento urgente de planos de emergência e ações preventivas de hidratação e resfriamento. Nova Brasil, faltando 4 minutos para as 9. Bom dia para você.
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9: A Polícia Federal cumpriu 2 mandados de busca e apreensão em Alagoas e uma investigação sobre divulgação de material de abuso sexual infantil na internet. A operação busca identificar envolvidos e interromper a circulação do conteúdo.
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Nova Brasil e Adriana Calcanhoto, vambora! A gente ouviu também Engenheiros do Havaí, Somos Quem Podemos Ser. 9:17, bom dia. 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

0: Nova Brasil, e esse foi o JP. Até outro dia, amor. A gente ouviu também Titãs Pra Dizer Adeus. 9h35. 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
2: As eleições estão chegando e o UBS, mais especificamente a área de gestão de fortunas do banco, divulgou um relatório recomendando aos seus clientes investimentos para se proteger nesse cenário de eleições. Eles escolheram dois investimentos para os brasileiros nesse momento. São os ativos indexados à inflação e também diversificação internacional. Os motivos para ativos indexados à inflação: a nossa taxa de juros real, que é o juro já descontado à inflação, ainda está muito alta e vale a pena você ter essa proteção em carteira. E o investimento em ativos internacionais está também porque a taxa de juros mundo afora está subindo e isso deixa o investimento mais atrativo. Aqui no Brasil, ele também diz que está com exposição neutra para ações e outros investimentos de renda variável, e a única coisa que ele diz para não investir nesse momento são os fundos de multimercado.
1: 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De 23 a 27 de setembro, o bairro do Jaraguá será espaço do Festival Internacional de Cultura de Maceió, realizado pela Prefeitura por meio da Fundação Municipal de Ação Cultural. A programação reúne grupos de Alagoas e de diferentes estados do Brasil e de países como México, Colômbia, Croácia, em 5 dias de apresentações, intercâmbio cultural, oficinas e atividades voltadas para a valorização das tradições populares. O festival vai transformar o bairro Jaraguá em um grande circuito cultural, aproximando manifestações tradicionais do público e promovendo o encontro entre diferentes culturas. Ao todo, o festival contará com 7 polos e a iniciativa reforça a vocação do Jaraguá como território cultural de Maceió, colocando a cultura popular no centro da programação da cidade.
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0: Nova Brasil, e essa foi Marina Lima. Para começar, a gente ouviu também Zé Ricardo, A Lua e Eu.
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0: E olha, a empresa Meta derrubou ontem do Instagram e depois restaurou o perfil oficial da série de reportagens revelando que publicou nesta semana um episódio apresentado pelo comediante Fábio Porchat sobre as relações entre Daniel Vorcaro e o Banco Master, a Igreja Batista da Lagoinha e o pastor André Valadão de Belo Horizonte e políticos de direita como Flávio Bolsonaro e Nicolas Ferreira. Em nota, a Meta afirmou que, após uma revisão interna, restauramos a conta mencionada. Pedimos desculpas pela inconveniência, fecha aspas. Em vídeo, Porchat disse que o perfil da Revelando voltou ao ar depois de muita pressão. Nova Brasil, faltando 4 minutos para as 10. Eu, Cláudia Nakazato, estou indo embora. Quem já está por aqui é a Ana Pellicer. Um beijo para você e uma ótima quinta-feira. Tchau. 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

10 horas mais 1 minuto. Bom dia! Como que você tá? Tudo bem? Vamos juntos aqui nesta quinta-feira, hein? Hoje é 24 de setembro de 2026. É uma alegria enorme ter a sua companhia. Obrigada, você que está curtindo a Nova Brasil nesta manhãzinha, aí no seu rádio, curtindo pelo aplicativo que você baixa gratuitamente no seu celular e leva para onde quiser. E também pelo nosso site novabrasil.com. Eu sou a Ana Pellicelli, vamos juntos, hein? Até as 3 da tarde, sempre com o melhor da nossa música. E bora começar com o Melô do Marinheiro, Paralamas do Sucesso.

0: Brasil, se eu não te amasse tanto assim, Ivete Sangalo. Teve também, Paulinho, música Mulher, agora 10 e 17.
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0: gente ouviu Casinha Branca na voz da Roberta Campos. Teve também Fala Mansa, A Origem de Tudo. Agora 10h38. 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

0: meninas, seu Jorge, pra rua me levar. Teve também Rita Lee, lança perfume. Agora 10h56. 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
2: A comunicação infantil envolve a pronúncia, a compreensão e a organização dos pensamentos. Dificuldades de fala podem indicar quadros como a dislalia, que é a troca de sons, ou transtorno do desenvolvimento da linguagem. Fatores como o uso excessivo de telas nos primeiros anos e pouca interação verbal também afetam a fala. A ausência de palavras aos 16 meses ou de frases aos 3 anos exige atenção. O acompanhamento com pediatra e fonoaudiólogo garante intervenção no momento certo.
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programa Na Autora Remandar. São os olhos, são as asas, cabelos de Apo Rai.

0: sucesso do Guilherme Arantes, cheia de charme. Antes a gente ouviu Passarinhos, encontro do Emicida com a Vanessa da Mata. Agora 11h19.
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7: Maceió. A conselheira do Tribunal de Contas do Estado de Alagoas, Renata Calheiros, considerou regular a dispensa de licitação para o aluguel de 30 imóveis pela Companhia de Saneamento de Alagoas, Casal. Os contratos totalizam 3,4 milhões de reais. Os contratos são de 2017 e 2018, ainda durante a primeira gestão de Renan Filho à frente do governo de Alagoas, antes da Casal ser concedida a BRK Ambiental. Renata é esposa de Renan Filho, candidato do MDB ao governo de Alagoas, e tomou posse como conselheira do Tribunal de Contas do Estado em dezembro de 2022. Alguns meses depois, em sessão da segunda Câmara do TCE, realizada em 9 de agosto de 2023, ela seguiu o voto do relator Anselmo Roberto de Almeida Brito, considerando regular a dispensa da licitação. A informação sobre os 30 contratos de aluguel foram publicadas no Diário Oficial de 1º de novembro de 2023. No entanto, a ata da sessão que considerou regular a locação de imóveis sem licitação não está disponível no site oficial do órgão.
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0: Nova Brasil, Pontes no Ar. Novo som da Zélia Duncan com Alberto Continentino. Teve também Frejá, Homem Não Chora, 11h36. 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
4: Muita gente só procura o médico quando sente dor, mas a prevenção continua sendo a forma mais inteligente de cuidar da saúde. Consultas periódicas e exames de rotina permitem identificar alterações antes mesmo do aparecimento dos sintomas, aumentando as chances de tratamento e cura. Isso vale para homens, mulheres, jovens e idosos. Não espere que o corpo dê sinal para começar a cuidar dele. Reserve um tempo para fazer seus exames e acompanhar sua saúde regularmente. Afinal, quem se previne vive com mais tranquilidade e qualidade de vida.
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0: Meio-dia nada. 11h52, faltando 8 minutos para o meio-dia, a gente vai para o intervalo. Na sequência tem o horário eleitoral obrigatório. 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Agora 11h52.
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39: 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O Instituto Hospital Carvalho Beltrão, localizado em Coruripe, recebeu mais de 950 milhões de reais do governo de Alagoas entre 1º de janeiro de 2015 e 25 de setembro de 2026. Os dados constam no portal da transparência e a maior parte do pagamento saiu do Fundo Estadual de Saúde. Os pagamentos isoladamente não representam indícios de irregularidade. O Carvalho Beltrão é uma instituição filantrópica conveniada com o Sistema Único de Saúde e atende pacientes de Coruripe e de diferentes municípios alagoanos. Em novembro de 2025, o Ministério Público de Alagoas abriu um procedimento para apurar possíveis irregularidades no agendamento de cirurgias do SUS no hospital. A relação financeira entre o governo de Alagoas e o Hospital Carvalho Beltrão já tinha dimensões milionárias durante os 2 mandatos de Renan Filho no governo de Alagoas. Neste período, a unidade passou a receber mais pacientes encaminhados dos municípios alagoanos para internações, cirurgias e outros procedimentos. O espaço permanece aberto para que o Hospital Carvalho Beltrão e a Secretaria Estadual de Saúde apresentem esclarecimentos sobre os pagamentos, as investigações e os mecanismos de fiscalização adotados.
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5: Em Maceió, 12h31.
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5: Olá, estamos aqui mais uma vez para discutir a movimentação política em Alagoas, tudo o que está acontecendo no cenário da política alagoana. E temos pesquisa nova da TDL, que coloca a JHC acima dos 50% dos votos válidos. A nova pesquisa TDL, divulgada nesta quinta-feira, dia 24, mostra JHC com 47% das intenções de votos para o governo de Alagoas. Renan Filho aparece com 36,5%. A diferença entre os dois é de 10,5 pontos percentuais. Márcio Jambo tem 2,5% e Lenilda Luna 2,2%. Outros 8,3% dos entrevistados estão indecisos ou não souberam responder. Brancos e nulos somam 3,5%. Quando são considerados apenas os votos válidos, excluindo brancos, nulos e indecisos, JHC chega a 53,3%. Renan Filho tem 41,4%. A diferença nos votos válidos é de quase 12 pontos percentuais. Nesse cenário, se os percentuais da pesquisa se repetissem nas urnas, JHC ultrapassaria os 50% desses votos válidos e seria eleito governador de Alagoas no primeiro turno. A pesquisa ouviu 1.200 eleitores entre os dias 20 e 22 de setembro. A margem de erro é de 2,83 pontos percentuais para mais ou para menos, com nível de confiança de 95%. O levantamento foi realizado pela TDL Pesquisa, contratado pelo portal Alagoas Agora e registrado na Justiça Eleitoral, sob o número 07299/2026. A pesquisa mostra o retrato do eleitorado no período em que as entrevistas foram realizadas. E para o Senado, na mesma pesquisa TDL, Arthur Lira aparece com 43,6% dos votos totais, seguido por Marina JHC com 40,1%. A diferença entre os dois é de 3,5 pontos percentuais. Renan Calheiros tem 34,9%. Na sequência, aparecem Davi Davino, com 16%, Dr. Vanderlei, com 12,2%, Alexandre Fleming, com 2,4% e Mari Edson, com 2,2%. Como cada eleitor pode escolher dois candidatos ao Senado, a soma dos percentuais ultrapassa 100%. E se a eleição fosse hoje, estavam eleitos Arthur Lira e Marina JHC. 150,5 milhões em 22 dias para a Assembleia Legislativa. O governo de Alagoas autorizou, por meio de 6 decretos, a abertura de 150 milhões e 500 mil reais em créditos suplementares para a Assembleia Legislativa em um intervalo de 22 dias. Do total, 126 milhões de reais foram destinados à rubrica de gestão de pessoas e 24 milhões e 500 mil reais à manutenção das atividades do Legislativo. Somente 2 decretos assinados no dia 15 de setembro abriram mais de 50 milhões de reais. Os atos foram publicados no Diário Oficial e tiveram como fonte de recursos o excesso de arrecadação. A liberação provocou questionamentos, naturalmente, durante a campanha eleitoral. A senadora Eudócia Caldas cobrou explicações públicas sobre a destinação do dinheiro. Crédito suplementar não significa que, por si só, o dinheiro já tenha sido gasto. É uma autorização para reforçar dotações do orçamento. A questão que permanece é para quais despesas concretas serão usados os 126 milhões destinados à gestão de pessoas, já que os decretos não detalham se o valor será aplicado em salários, encargos, gratificações, pagamentos retroativos, novas nomeações ou outras obrigações da Assembleia. O volume chama atenção também porque ocorre no fim do mandato estadual e em pleno período eleitoral. Transparência sobre a execução desses recursos é, portanto, fundamental. Morte de Cecília, família cobra respostas do HGE. A morte de Cecília Ferreira da Silva, de apenas 2 anos, chegou à Polícia Civil depois de um procedimento para recolocação de uma sonda de gastronomia no Hospital Geral do Estado, HGE, que fica aqui em Maceió. Cecília morreu no dia 15 de setembro, menos de 24 horas depois do procedimento. A mãe, Williane da Silva Pereira, denuncia uma possível falha no atendimento. Segundo o relato da família, a sonda saiu acidentalmente em casa. A criança foi levada ao HGE e, durante a tentativa de recolocação, teria sido feita uma incisão. Depois de voltar para casa, Cecília apresentou inchaço, endurecimento do abdômen e precisou retornar ao atendimento hospitalar. A certidão de óbito apresentada pela família registra sepse de foco abdominal, abdômen agudo inflamatório e falso trajeto de sonda de gastronomia. Esse documento comprova a existência de falso trajeto, mas não determina sozinho como ele ocorreu, nem atribui responsabilidade a qualquer profissional. O boletim de ocorrência foi registrado dia 19 e o caso encaminhado à Delegacia de Combate aos Crimes contra Crianças e Adolescentes. A família pede esclarecimentos ao HGE, aos profissionais envolvidos e ao governo de Alagoas. A eventual existência de erro médico depende agora de investigação dos prontuários, exames, perícias e depoimentos. Quando dar à luz exige pegar a estrada. Quase metade dos bebês de mães residentes em Alagoas nasce fora do município onde a mãe mora. Dados do Sistema de Informações sobre Nascidos Vivos mostram uma forte concentração dos partos em alguns municípios, especialmente na capital. Nos primeiros 5 meses de 2026, Maceió recebeu gestantes procedentes de 78 dos outros 101 municípios alagoanos. O problema fica ainda mais evidente quando se trata de gravidez de alto risco. Segundo o levantamento divulgado, Alagoas possui 3 hospitais credenciados para esse tipo de atendimento. Hospital Regional de Arapiraca, Universitário e Maternidade Santa Mônica. Os dois últimos ficam em Maceió. O resultado é o deslocamento de mulheres por dezenas ou até centenas de quilômetros em busca de atendimento obstétrico. Os dados ajudam a dimensionar um dos desafios da saúde pública alagoana que precisam ser resolvidos: levar assistência materno-infantil para mais perto de onde as mulheres moram. Santa Mônica volta ao centro das reclamações. Eita, essa Santa Mônica parece um problema eterno. A maternidade Escola Santa Mônica em Maceió voltou a ser alvo de relatos sobre superlotação e dificuldades no atendimento às gestantes. Publicações feitas entre maio e setembro mostram mulheres em corredores, cadeiras e leitos improvisados. Em maio, o Sindicato dos Médicos de Alagoas também havia relatado problemas na unidade, incluindo

denúncias divulgadas publicamente que precisam ser apuradas individualmente pela gravidade das situações descritas e pela repetição das reclamações ao longo dos últimos meses. Cabe à direção da maternidade e às autoridades responsáveis esclarecer as condições atuais de atendimento. Dívida de fornecedores volta ao centro da discussão. A empresária Sueli Melo voltou a cobrar pagamentos relacionados à construção do Hospital Regional do Médio Sertão, em Palmeira dos Índios. Em entrevista divulgada nesta quarta-feira, Sueli afirmou que a dívida da NG Engenharia com sua empresa se aproxima de R$1 milhão e que o problema se arrasta há quase 2 anos. Segundo ela, outros fornecedores também aguardam pagamentos. Sueli relata que depois de cobranças e da possibilidade de uma manifestação de fornecedores, parte do débito foi paga e teria sido assumido o compromisso de quitar o restante. Ela afirma que esse compromisso não foi cumprido. A cobrança ocorre enquanto contratos da Secretaria de Estado da Saúde com a NG Engenharia aparecem entre os materiais analisados na Operação Estágio 4 da Polícia Federal. Reportagens baseadas em documentos da investigação apontam contratos relacionados ao Hospital Regional do Médio Sertão superiores a R$62 milhões. É preciso fazer uma distinção. A existência de contratos sob investigação não comprova desvio e as declarações sobre dívidas e eventuais negociações são alegações da empresária. A investigação federal permanece em andamento. Trabalhador denuncia suposta pressão para ato político. Uma denúncia envolvendo trabalhadores do Hospital Regional de Palmeira dos Índios também ganhou repercussão nesta quarta-feira. Áudios divulgados inicialmente pelo portal francês News apresentam o relato de um trabalhador que pediu anonimato. Ele afirma que funcionários do setor de copa estariam sofrendo pressão para comparecer. Há uma caravana política em Maceió relacionada a evento com participação do presidente Lula e do candidato ao governo de Alagoas, Renan Filho. Segundo o relato, uma chefia teria avisado que os nomes dos funcionários que se recusassem a participar seriam encaminhados à gestão superior. O trabalhador disse que a situação provocou medo e constrangimento entre integrantes da equipe. Esse tipo de denúncia tem sido recorrente desde o início, desde a pré-campanha. Esse grupo político vem sendo... as pessoas vêm divulgando que esse tipo de coisa está acontecendo e denunciando, né? Até aqui trata-se de uma denúncia baseada no relato de um funcionário, sem comprovação independente, né? O espaço está aberto para a manifestação da profissional mencionada no relato e das demais pessoas citadas. Ibateguara volta a enfrentar reclamações por falta d'água. Moradores de Ibateguara voltaram a reclamar de problemas no abastecimento de água, que acontece em toda Alagoas, né? Vídeos divulgados nas redes sociais mostram relatos de pessoas que dizem precisar buscar água em rios ou comprar água para realizar tarefas básicas enquanto continuam recebendo as contas do serviço. Ontem eu vi uma postagem de um rapaz reclamando que mora no sítio e ele não tem aonde pegar água. E a torneira, disse ele, estava há 30 dias sem verter água. Só que a conta chega, né? O município de Ibateguara já registrou outros episódios de interrupção ao longo deste ano. Em agosto, por exemplo, o abastecimento foi interrompido para a limpeza do reservatório de distribuição. Em Ibateguara, a Casal é responsável pela produção e pelo repasse de água tratada. A distribuição aos consumidores fica sobre a responsabilidade da concessionária Verde Alagoas.
essa divisão

0: É importante para identificar quem deve ser cobrada a solução em cada etapa do sistema. Um centro de alimentos cercado pelo mato. Moradores do bairro Graciliano Ramos, em Palmeira dos Índios, cobram providências para o Centro de Distribuição de Alimentos da Agricultura Familiar. Imagens enviadas à imprensa mostram mato alto e acúmulo de lixo na área localizada nas proximidades do Avan Atacarejo. Segundo moradores, as reclamações sobre a falta de limpeza e manutenção não são recentes. Eles pedem que a prefeitura realize a limpeza e a revitalização do espaço. A cobrança é local, mas envolve um equipamento ligado à distribuição de alimentos de agricultura familiar e as condições da área utilizada pela comunidade. Cabe agora ao município informar qual é a situação do centro e se existe previsão para a realização dos serviços reivindicados. Marina JHC leva água e saúde ao encontro de mulheres. Esses são os temas. A candidata ao Senado, Marina JHC, participou na noite de terça-feira de um encontro com mulheres em Matriz do Camaragibe. No discurso, Marina afirmou que o movimento iniciado em Santana do Ipanema seguirá por outras regiões do estado para ouvir mulheres e discutir políticas públicas. A candidata também levou para o encontro dois temas que estão no centro do debate estadual: abastecimento de água e saúde. Marina criticou o modelo de concessão do saneamento adotado em Alagoas e responsabilizou politicamente a gestão de Renan Filho pela decisão tomada durante o seu governo. Também criticou a situação da saúde pública no interior. São declarações de campanha da candidata. O ponto político do evento foi a tentativa de associar a agenda feminina a problemas concretos enfrentados pelos municípios. No encerramento, Marina afirmou que pretende continuar percorrendo o estado com o movimento de mulheres e teve uma repercussão incrível. Marina realmente deu força ao movimento de mulheres em Alagoas. Ronaldo Lessa junta JHC e Lula na mesma mensagem. Ronaldo Lessa voltou a explicitar uma combinação política pouco comum na eleição de Alagoas: apoio a JHC para governador e a Lula para presidente. Em vídeo divulgado nesta semana, Lessa pediu votos para os dois candidatos e direcionou a mensagem especialmente aos eleitores do sertão. A posição é coerente com duas alianças diferentes. No plano nacional, a direção do PDT oficializou apoio à candidatura de Lula em Alagoas. O partido participa da coligação que apoia a JHC. Nesta quarta-feira, outra publicação ganhou repercussão. O perfil oficial de Lula reagiu com um coração a um story de Ronaldo Lessa. No conteúdo, Lessa comentava o discurso do presidente na Assembleia Geral das Nações Unidas. E também afirmava sua posição na eleição estadual ao lado de JHC. Essas foram as informações de hoje. Vocês estão vendo aí, estou com a gripe danada, mas amanhã estamos de volta com mais informações. Obrigado.
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0: Nova Brasil, a gente fecha essa hora curtindo o som do Fagner, Deslizes. Passou por aqui também a Fernanda Abreu, Você Pra Mim.
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0: A produção florestal brasileira atingiu um valor recorde de 47,9 bilhões de reais em 2025, impulsionada pelo crescimento do setor de florestas plantadas. Dados da nova pesquisa do IBGE mostram que a silvicultura cresceu mais de 8% em relação ao ano anterior, sendo a madeira de eucalipto e a produção de celulose os principais motores desse avanço econômico. Nova Brasil, agora faltando 5 minutos para 1 da tarde.
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0: Que eu sei que é amor, som dos Titãs. Teve também Beto Guedes, Quando Te Vi, 1h17.
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0: Nova Brasil com a Rita Lee, Amor e Sexo. Teve também Ana Carolina, Garganta, agora 1h37. 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

0: Alagados fechando essa hora. Teve também a Marisa Monte na estrada.
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0: Os bancos centrais do Brasil e da Europa iniciam hoje os estudos para conectar o PIX ao TIPS, o sistema de pagamento instantâneo europeu. A iniciativa visa permitir transferências internacionais em moeda local em poucos segundos, além de reduzir custos e agilizar o envio de remessas e compras entre as duas regiões. Nova Brasil, agora 1h57. 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

Mais moderna brasileira, 2:02. Excelente tarde de quinta-feira para você. Obrigada pela companhia. Abrindo essa hora com o som acústico do Capital Inicial, Fogo.

0: Nova Brasil com o encontro maravilhoso do Ney Matogrosso com Chico Buarque até o fim. Teve também Seu Jorge com Felicidade, agora 2h18.
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0: Nova Brasil com Taj Mahal, som do Jorge Benjor. Teve também Rael Elayá. Agora 2h37, uma ótima tarde para você. 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
3: Apenas 3 em cada 10 pessoas com deficiência conseguem trabalho no Brasil. A taxa de ocupação é 26,8% menor do que entre pessoas sem deficiência. Os números são do levantamento divulgado pelo IBGE, feito com base nos dados do censo de 2022. À época, o Brasil já tinha 14,4 milhões de pessoas com deficiência, o equivalente a 7,3% da população com 2 anos ou mais de idade. Segundo o Instituto, as maiores dificuldades de inserção no mercado de trabalho estão entre as pessoas com limitações nas funções mentais. Já aquelas com dificuldades para enxergar têm o maior nível de ocupação. As pessoas com deficiência também recebem rendimentos quase 30% menores do que pessoas sem deficiência. Enquanto as pessoas com deficiência recebem em média R$ 2.053 por mês pelo trabalho exercido, aquelas sem deficiência possuem rendimento médio de R$ 2.890.
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0: Jota Quest fechando essa hora. Teve também Zélia Duncan, Catedral.
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0: O Supremo Tribunal Federal decidiu que mães adotivas têm direito a 120 dias de licença maternidade sem distinção pela idade da criança, assim como as mães biológicas. A regra já alcança trabalhadoras pela CLT, servidoras públicas federais, e integrantes das Forças Armadas, inclusive quem já estava de licença no dia 23. A decisão elimina prazos menores antes previstos para algumas categorias e segue o princípio de igualdade entre filhos biológicos e adotivos. Existe a possibilidade de prorrogação por mais 60 dias, mas não é automática e depende das regras de cada vínculo de trabalho. Agora, faltando um minuto para as 3 da tarde, eu sou a Ana Pelicelli, estou indo nessa, sempre agradecendo demais o carinho da sua companhia. Fique bem, cuide-se bem, excelente tarde de quinta-feira para você. Estou de volta amanhã, a partir das 10 da manhã. E já você fica na boa companhia do Júlio César. Um beijo para você e até amanhã. 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
2: Maceió. O programa Olhar da Gente ultrapassou 12 mil cirurgias oftalmológicas gratuitas e já atendeu moradores de 25 municípios alagoanos. Os procedimentos são realizados no Hospital da Cidade em Maceió, principalmente para tratamento de catarata.
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1: 3 e 5, boa tarde. Obrigado pela sintonia. Vamos juntos na Rede Nova Brasil FM. Mais que moderna brasileira, para curtir o som de Guilherme Arantes. Lance Legal.

0: Nova Brasil com Pedro Mariano, simplesmente. Fique na sintonia mais que moderna brasileira, agora 3h16. 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
18: 3h21. Aqui tem Arnaldo Antunes. A casa é sua.

0: Nova Brasil com Ana Carolina vai agora 3h36. A você uma ótima tarde. 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
0: Agora 20 para as 4, Djavan, Pétala.

0: Nova Brasil com Ariane Villa-Lobos, onde Deus possa me ouvir. 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Mais que moderna brasileira, agora 3h52, já tem o Sob Medida. 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
2: 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Defesa Civil de Maceió alerta para o aumento do risco de incêndios em imóveis durante o período de temperaturas mais elevadas. Sobrecarga de tomadas, fiação danificada e instalações sem manutenção estão entre os principais fatores de risco.
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4: 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Começou muito bem o Sub Medida com o Skank.

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0: Nova Brasil, eterno síndico, Tim Maia, lábios de mel.
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0: Paola Oliveira está de volta ao carnaval. A atriz será rainha de bateria da Imperatriz Leopoldinense em 2027, depois de deixar a Grande Rio em 2025 para se dedicar à família e à carreira. Paola contou que não planejava retornar tão cedo, mas sentiu saudades da avenida e foi incentivada pela cantora Isa, que será a rainha da Imperatriz. A atriz chegou a receber um convite para reassumir o posto na Grande Rio, mas optou pela nova escola. 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Mais que moderna, brasileira, agora 4h53. Para você, muito boa tarde.
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7: Já de volta com Nando Reis e Ana Vitória.

0: do Vitor Clay, carta marcada, agora 5h25, já já Nova Brasil em campo com o Weber Lima e o seu timaço de craques. Fique na sintonia. 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
4: JHC apresenta 53,2% dos votos válidos e venceria a disputa pelo governo de Alagoas no primeiro turno se a eleição reproduzisse o resultado da Paraná Pesquisas divulgado nesta segunda-feira, dia 21. No resultado geral do cenário estimulado, JHC registra 48,6% das intenções de voto, enquanto Renan Filho aparece com 41,6%. A diferença entre os dois primeiros colocados é de 7 pontos percentuais. O levantamento foi encomendado pela TV Pajuçara, afiliada da Record em Alagoas, e ouviu 1.400 eleitores em 56 municípios do estado. No cálculo dos votos válidos, são desconsiderados os entrevistados que declararam voto branco e nulo e aqueles que não souberam ou não quiseram responder, no mesmo critério utilizado pela Justiça Eleitoral na apuração oficial. No cenário estimulado apresentado aos entrevistados, os números são os seguintes: JHC 48,6, Renan Filho 41,6, Lenilda Luna 0,6, Márcio Jambo 0,6, Nenhum Branco ou Nulo 4,8, Não Sabe ou Não Respondeu 3,6. A pesquisa tem uma margem de erro estimulada de 2,7 pontos percentuais para mais ou para menos, com um grau de confiança de 95%. O levantamento foi registrado no Tribunal Superior Eleitoral sobre o número AL05-775/2026.
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11: 17 horas e 29 minutos. Grande abraço para você ligado na Nova Brasil FM. Ótima tarde para você. A gente entrando no finzinho deste dia 24 de setembro de 2021. 2026 para falar de futebol do seu clube a partir de agora no seu programa de futebol diário no 89,7 aqui em São Paulo, na Grande São Paulo, nos 39 municípios da região metropolitana, mas lógico também para Campinas, Nova Brasil arrebentando em Campinas, também São José dos Campos, Araçatuba, Mococa, Ribeirão Preto, para o pessoal do sul de Minas Gerais, da Nova Brasil Mantiqueira, lá em Andradas, todo mundo ligado no futebol da Nova Brasil, vai curtir o nosso programa a partir de agora, no aplicativo em qualquer parte do mundo, no seu rádio, também no youtube.com/Nova Brasil em Campo ou youtube.com/jornalismo Nova Brasil, para você curtir o nosso programa de qualquer parte do mundo e com imagens, logicamente. Comigo, Weber Lima, grande Gavião, Celso Cardoso, a Fran, vamos juntos com os assuntos do dia. E de cara, lembrando a você que amanhã tem jogo da Seleção Brasileira às 7 horas da manhã e nós vamos sortear amanhã uma camisa da Seleção Brasileira. Portanto, você que participa pelo WhatsApp 11 943 805 100, você estará concorrendo à camisa da Seleção Brasileira. Os trabalhos técnicos com o Clodoaldo Júnior, o Lucas Monteiro, na mesa de som o Celcinho Roberto, na produção de Antônio Lima. Vamos juntos até às 7 da noite com as manchetes com o nosso Lucas Basílio, Edson Rufino, Felipe Camargo, Felipe Oliveira e Antônio Lima.
5: Presidente Leila Pereira não estará na sede da Conmebol para encontro protocolar dos clubes semifinalistas de mais uma Libertadores da América. O motivo a gente conta já já no nosso Nova Brasil em Campo.
10: Bom, Corinthians, hoje foi o último dia de descanso. Amanhã acontece a reapresentação e o Roberto, que corre contra o tempo para ficar à disposição, esteve no CT ontem, hoje também, e vai fazendo o seu trabalho de recuperação para que possa reforçar o timão dia 7 em Porto Alegre contra o Internacional. Dos 3 jogadores convocados pela Seleção Brasileira, 2 serão titulares amanhã, Hugo Souza e Mateuzinho.
12: Lucas Moura tem recuperação de ruptura total do tendão de Aquiles surpreendente e já tem data para voltar a atuar pelo São Paulo Futebol Clube. O craque, camisa 7 ídolo tricolor, deve voltar aos gramados no próximo dia 10 de outubro contra a equipe do Vitória.
13: No Santos, reapresentação do elenco e início de preparação para o clássico diante do São Paulo, da sexta que vem, dia 2 de outubro, no Morumbis, em jogo atrasado pela segunda rodada do retorno do Campeonato Brasileiro. Fora das quatro linhas, Santos inicia a obra na arquibancada Cosmo Damião e parte dela pode ficar interditada, visando o jogo contra o Flamengo, dia 8, na Vila Belmiro.

0: vem do clube gaúcho e o nome do seu pai.
1: Ah, certo, portanto, aí, mas aí eu vou falar pra vocês, hein, o que o cara, o filho tem a ver com o que o pai fez lá no passado, os caras são chatos também, hein, meu amigo. Eu vou começar, então, a te cobrar pelo que seu pai fez lá atrás, né, olha, tem umas coisas de torcida, rapaz, que chega a ser até idiota, né, você não sabe como é que o cara pensa num negócio desse, fala, tem que ser muito idiota pra pensar num negócio desse, mas enfim. 5 horas e 33 minutos, portanto, aí as manchetes do programa de hoje, você participa conosco. E o meu amigo André Negrão sumiu, rapaz, fez aposta igual o Gaviva. O Gaviva, até agora eu não vi nada da meu Danone.
2: Já comprei.
1: Não vi nada do meu Danone, entendeu?
3: Não.
1: E o André Negrão subiu também, que não pagou a aposta, falou que vinha aqui na terça, no dia do aniversário do Veloso, com um monte de esfirra, com Danone, com bolo pro Veloso, olha... Sumiu, Gaviva. Tá igual a sua cerveja aí, Gaviva. Boa tarde.
2: Boa tarde, Weber, Celso Cardoso, Fran, galera do áudio, vídeo, produção, nossos ouvintes. Mano, sua cerveja tá comprada, não é aquela mais cara. Porque, né, você tem um gosto muito refinado, Weber. Até pra tomar cerveja, você é um cara fino.
1: Sim.
2: Então eu comprei de acordo com as minhas posses. É uma cerveja simples, mas tá paga a posse. Ainda não entreguei pra você, mas vou entregar. Quando eu for aí pra rádio, eu vou entregar pra você.
1: Eu sou tão fino que eu tomo San John, entendeu? Por isso que... Sou fino de
2: devoto de São João.
1: Ai, ai, ai, maravilha. Bom, mas é o seguinte, Celso Cardoso, boa tarde, Celso, tudo bem?
4: Querendo estar pra você, Weber, Fran. Eu acho uma injustiça isso com você.
1: Por quê?
4: Porque você perde a aposta, você paga.
1: Exato.
4: Pode até demorar um pouquinho, mas paga. Mas paga. Então, quem tá devendo a aposta, paga pro Weber. Eu tô desconfiado que o Gaviva tá guardando lá aquela cerveja lá. Se acabar o estoque dele lá, entendeu? Aí ele botar pra vender lá.
1: Ah, essa cerveja aí que ele falou, R$12, uma caixa, você tá louco? É veneno. É R$1 a latinha, isso é veneno, pô. Não sabia o que tem
4: dinheiro. É feito Danol.
1: É, pô. Aí é verdade.
2: Mas lembra? Não combinou a marca.
1: Hã?
2: Nós não combinou a marca.
1: É, tá bom. Tá bom.
2: Eu sou um cara simples.
1: É, sei. Yeah. Fran, boa tarde, Fran, tudo bem?
5: Boa tarde, Weber, Celso, Gaviva, todos os ouvintes aqui da Nova Brasil.
1: Boa, ó, é o seguinte, ó, a enquete de hoje é esta. Você acredita, saiu a notícia ontem, a gente até falou aqui sobre Abel Ferreira. Você acredita na saída de Abel Ferreira do Palmeiras? Tem três opções aqui. Não, vai cumprir o contrato até o fim de 2027. Sim. Se não ganhar nada esse ano. Se não ganhar nada esse ano, a situação vai ficar feia para ele. O time do Palmeiras, né, que nunca, não é exigente, né? Ou sim, a qualquer momento. Se pintar a proposta agora, ele vai pegar e vai embora e tal. Foi maravilhosa, obrigado Palmeiras. E fui. Fran, começando com você, Fran. Sim, se não ganhar nada esse ano, a qualquer momento. Ou não, ele vai cumprir até o fim de 2027.
5: No meu ponto de vista, sim, se não ganhar nada, Weber. Porque no ano passado já vivenciou essa situação. Esse ano ganhou o Paulista, mas olhando todas as competições que o Palmeiras tem para poder disputar e vem disputando, o Paulista é o menos... É, um nível de importância em relação aos outros, a uma Libertadores, a um Campeonato Brasileiro e a uma Copa do Brasil. Então, eu acho que se o Abel, o Palmeiras, não ganhar nada esse ano, eu acho que ele não continua pro ano que vem. Você falou dos torcedores, né? Os torcedores do Palmeiras são muito mal acostumados, né? Porque o Palmeiras disputa sempre todas as competições, sempre nas cabeças, sempre briga por título e mesmo assim o torcedor reclama porque quer não só disputar título, mas quer ganhar jogando bem também. Então o desempenho é muito importante. A gente tem visto muitas oscilações do Palmeiras nessa temporada e alguns momentos algumas críticas do torcedor palmeirense por causa do baixo desempenho. E eu acho que chega o momento também de um desgaste, né, na relação, às vezes, Abel, torcedor do Palmeiras. Já são 6 anos, né, no mesmo clube. Então eu acho que cada vez mais talvez esteja já perto do fim, mas não sei se fica não até 2027.
1: E na sua opinião, Celso?
4: Bom, Weber, para mim eu tenho muito claro que o Abel só sai do Palmeiras se ele quiser.
5: Sim.
4: A Leila não vai dispensar.
1: Mesmo perdendo?
4: Mesmo perdendo, a Leila não vai dispensar. Agora, por outro lado, o Abel também não acredito que ele saia de mãos abanando. Tipo, ó, tô indo embora, não ganhei nada nesse ano, vou embora. Ele só sai, até pelo comportamento dele, pela postura dele, pela característica, se ele tiver uma outra proposta que seja interessante, porque aí ele sai por cima. Ó, tô saindo porque pintou a proposta do Sporting, por exemplo, ou pintou a proposta de um clube árabe, sei lá. Mas ele só sai se ele aceitar uma outra proposta. É a única maneira que eu vejo do Abel sair. Não tem a ver com os resultados, não. Ganhando ou perdendo nessa temporada, eu acredito que o desgaste existe. É o encerramento do ciclo é que eu entendo que o Palmeiras não vai tomar essa iniciativa e ele só vai sair tendo contrato se ele tiver uma proposta. Se aparecer uma proposta, se as coisas não acontecerem aqui, ele vai embora. É o que eu acredito.
1: E na sua opinião, Gaviva, você tem aí essas três opções: sim, se não ganhar nada esse ano, a qualquer momento, ou não, ele vai cumprir até o fim de 2027, Gaviva.
2: Um amigo meu me falou, que tá sabendo da parada toda, que o plano é ele cumprir todo o contrato até o final de 2027, e ele, comissão técnica e a tia Leila vão tudo pro Vasco da Gama. Pelo menos foi o que esse meu amigo me falou, então... Esse meu amigo sempre me deu umas letras, né? Aquela fonte bacana. Então, eu vou acreditar nesse meu amigo. Então, eu vou nesse palpite de cumpre o contrato até 2027.
1: E provavelmente o Vasco vai ter dinheiro aí para investir em contratações. E aí é o que a gente tava falando do presidente do Cuiabá ontem. Que esse é o estelionatário esportivo, né? Que o Vasco se utilizou do... Ah, esqueci da judicial, como é que é? Recuperação judicial, para se utilizar agora desse momento da recuperação, onde são programados pagamentos divididos, né, em várias parcelas, para começar a contratar jogador de tudo que é jeito. O Vasco não para de contratar jogadores, chegaram alguns estrangeiros no Vasco aí nesta última janela. Bom, eu falando na minha opinião, eu vejo que vai ficar insustentável se o Abel, apesar do Abel toda hora falar desse título do Campeonato Paulista como se fosse um título importante, e a gente sabe que não é, quem vive aqui no Brasil é que o Abel é novo aqui, né? Ele acha que o Palmeiras começou só depois dele e acha que o título paulista é importante. Ele não é mais importante como já foi. Quando eu era garoto era importante. Os caras se matavam para ganhar o título paulista. Hoje, nem tanto, né? Tem início de campeonato, o cara coloca time reserva para jogar o Campeonato Paulista. Então ele não tem mais a importância que teve no passado. Mas se o Palmeiras não conquistar nem Brasileiro, nem Libertadores, nem Copa do Brasil, vai ficar insustentável a permanência do Abel no Palmeiras. Serão 3 anos com 2 paulistas. 3 anos e 2 paulistas com tudo isso investido. Então a gente vai pegar 24, 25 e 26 com toda essa grana investida e nenhum título. Aí vai ficar insustentável. Aí você vai pegar o Palmeiras, você coloca aqui, você fala, pô, olha quanto o Palmeiras investiu aqui e conquistou 2 paulistas. Olha a bagunça que é o Corinthians aqui, ficar devendo, investiu um pouco lá em 25, tem uma Copa do Brasil, um Paulista e uma Supercopa. Vai ficar insustentável. Não tem jeito. Mas porque não tem desculpa também. Porque se a gente comparar o time do Palmeiras com o time do Corinthians, não tem comparação. Nem de elenco, nem das peças que estão lá no Palmeiras, porque o Palmeiras se reforçou ainda mais para esse ano com grandes contratações. Então fica insustentável a permanência do Abel Ferreira se não conquistar nada nesse ano. Por isso que a minha primeira opção é essa daqui, que eu acredito na saída dele. Se não ganhar nada nesse ano, ele sai e não consegue cumprir até o final de 2027. E aí não tem nem a Leila querer ou não querer. Vai ficar um negócio completamente sustentável. Ela não vai conseguir segurar ele por mais um ano.
4: Mas o que, que você imagina? Ela demitindo ele?
1: Ele saindo. Ele pedindo para sair. É. Ele já entrou em, em conflito no ano passado, né?
4: Sim,
1: em colisão
4: pode ser.
1: No ano passado com a torcida, né? Quando começa a dar muito ruim, ele costuma dar uma peitadinha na torcida, né?
2: Se e não tem multa, né?
1: E não tem multa. Agora não tem multa, né? Esse último contrato, essa última renovação foi feito sem multa nenhuma e eu acredito que ele já pensando nisso.
4: É, mas aí eu acho que ele sair, ele vai arrumar, vai puxar algum lugar para ele ir.
1: Caminho,
4: algum
1: né?
4: caminho, é. Sair por sair, tipo, para ficar desempregado, não creio.
1: Mas não dá, Celso. Se ele não ganhar nada esse ano, ele não tem como ficar, Celso.
4: É que... Assim, é só uma leitura, né? É que o Abel, ele é uma pessoa vaidosa. É uma característica, é vaidoso.
1: Sim.
4: É, tanto que dificilmente ele assume uma responsabilidade quando o time perde, aquela coisa toda. Então, considerando assim as características dele, eu não consigo ver nele o perfil.
1: Pra ele pedir o boné.
4: Ele pediu o boné e sair, porque isso é pra ele orgulhoso, que seria meio como um sinal de fracasso, entendeu? Eu só vejo que ele só vai sair se ele achar um lugar pra ir antes. Se ele achar, como foi, de repente, o lance do Qatar.

0: Ah, e
1: não,
0: e pode
1: você tem representante, você tem representante, você tem o empresário que vai fuçar ali.
2: Não,
1: outro
2: pode mudar tudo.
1: Exato. É.
0: Outubro, é Libertadores, né?
2: Se cair na Libertadores em outubro, a coisa já vai começar a ficar insuportável. Dependendo como tiver o Campeonato Brasileiro, meu Deus do céu.
0: Exato.
2: Que esse homem vai ser xingado na arena, a gente já sabe o que vai acontecer.
1: Sim.
2: Né? Olha, eu acho difícil, hein? Vamos ver. Vamos ver. Até porque eu acho que o Palmeiras não ganhará esses títulos que estão imaginando. O brasileiro já foi, gente. O brasileiro já foi difícil. Os últimos dois jogos do Flamengo são contra Coritiba e Chapecoense, não vejo. Já, aí sobram sete, aí o Flamengo tem possibilidade de dois ainda, ter o confronto direto, é verdade. Se bobear até o confronto direto, já foi, já. E a Libertadores, a gente sabe como é que é, né? Jogo de Copa. É, às vezes você pega um time inferior e você acaba eliminado. Vamos ver. 5h45, vamos falar das coisas do Verdão, porque daqui a pouquinho a gente vai falar também da Seleção Brasileira, o Carlo Ancelotti... É, já definiu a equipe, né, que vai jogar contra a Austrália amanhã às 7 horas da manhã. Mas antes, vamos falar do Verdão, as informações do Palmeiras com o nosso Lucas Basílio. Grande tarde, grande noite, Lucas.
3: Grande tarde, grande noite, Vinho. Um grande abraço pra você, Weber Lima. Abraço especial pra quem curte o futebol Nova Brasil em Campo. Falamos do Palmeiras, que não vai ser representado pela sua presidente no encontro protocolar de clubes semifinalistas de mais uma edição da Libertadores da América, né? A reunião acontece na noite desta quinta-feira em Luque, no Paraguai, na sede da Comebol, e a presidente Leila Pereira não viajou para território paraguaio. O motivo não é nenhuma divergência, nenhum atrito com diretorias de nenhum outro clube, muito menos com diretoria da própria Comebol, e sim uma forte gripe que impede que a mandatária Alviverde represente o Palmeiras neste encontro que acontece logo mais. Os representantes palmeirenses com isso, neste encontro, devem ser Paulo Buozzi, vice-presidente do clube, e Leonardo Holanda, gerente jurídico de negócios da equipe Alviverde. Palmeiras, que a gente já mencionou aqui, né? Vai enfrentar o Fluminense nas semifinais da Libertadores da América. Inclusive, esse confronto, a gente noticiou ontem, ainda rende com relação à capacidade disponibilizada de ingressos para a torcida visitante nos dois duelos, né? A gente falou ontem no nosso Nova Brasil em Campo que o Palmeiras fez uma solicitação para aumentar a carga de visitantes da torcida do Fluminense de 2 para 4 mil ingressos disponibilizados, mas não é só bondade não, né? Palmeiras está avisando também um retorno, uma reciprocidade para o jogo de ida, que acontece uma semana antes lá no estádio do Maracanã, no próximo dia 14. A capacidade total do Maracanã na atualidade é de cerca de 65 mil torcedores, né? Então o Palmeiras espera 10% dessa carga, cerca de 6.500 ingressos disponibilizados para a torcida Alviverde para esse encontro tão importante entre palmeirenses e tricolores, que vale vaga na decisão da Liberta em 2026.
2: Maravilha, 5 horas e 48 minutos. É, bom, sobre esse negócio dos ingressos, é muito simples, existe um regulamento. O clube tem que abrir a possibilidade de 4 mil ingressos para o visitante. Inclusive, o Estudiantes, acabou de sair a notícia aqui, que o Estudiantes atendeu a exigência e anunciou o estádio da semifinal, né? Existia por conta da mesma questão do Palmeiras, por conta da capacidade do setor visitante, que não comportava, né, os 4 mil. Então, uma nova área deve ficar à disposição dos torcedores do Flamengo. Então, será na casa realmente do Estudiantes. Eles estão criando um setor lá para que tenha os 4 mil ingressos. E o mesmo vale para o Palmeiras, que era apenas de 2 mil, agora tem que ser 4. Só que o Palmeiras está pedindo agora 10% para o Fluminense. Não acredito que isso vai acontecer. O Fluminense vai falar, não tem direito a 4. Tá aí os seus 4 e tá tudo certo. E acho que o Fluminense está certo. Reciprocidade, Palmeiras. Tá de brincadeira falar em reciprocidade. Ah, nós estamos dando 10%, porque o seu estádio é menor do que o Maracanã. Tem umas conversas, né? Acho que os caras chamam os outros de tonto, né? É pra chamar os outros de tonto.
0: Fecha.
2: É pra chamar os outros de tonto. E acabou de sair também aqui, ó. É, a Comebol divulgou, agora há pouco, os valores acumulados em premiações a serem recebidas entre os clubes semifinalistas.

0: finalistas da Libertadores e da Sul-Americana, Fluminense, Flamengo, Palmeiras, Atlético Mineiro e Vasco, são os representantes brasileiros. Flamengo é o time que mais acumulou dinheiro até as semifinais, somando 9,61 milhões de dólares. O Palmeiras faturou 9,27 milhões, enquanto Estudiantes de La Plata e o Fluminense receberam 8,93 milhões de dólares. Esses valores, né, incluem prêmios correspondentes às diferentes fases alcançadas por cada clube, além do mérito esportivo conquistado durante a fase de grupos, por isso que o Flamengo está à frente. Na Sul-Americana, o Vasco é o que mais recebeu, né? O Vasco é o lidera entre os semifinalistas, 3,87 milhões de dólares, cerca de 20 milhões de reais, né? E o Atlético Mineiro, 3,38 milhões de dólares, cerca de 17 milhões de reais. Portanto, o Boca ganhou nos dois, né? Ganhou na Libertadores e na Sul-Americana, né? Já tá aí com 5 milhões e pouco o Boca Juniors. Bom, 5 horas e 50 minutos, vamos falar da seleção brasileira, porque o Carlo Ancelotti hoje em Townsville deu uma entrevista, né, e definiu a equipe na entrevista. Também não precisa de surpresa, né, gente, pegar a Austrália, não é final de Copa do Mundo nem nada, né, joga contra a Austrália em Townsville. O Brasil joga amanhã, às 7 horas da manhã, horário de Brasília. Quem está no YouTube está vendo as imagens do treino da seleção brasileira. Vamos ver, rapaz, que eu não estou aqui com a colinha. Vamos ver se eu vou lembrar de cabeça. Hugo Souza, Mateuzinho, Marquinhos, Vitor Reis e Douglas Santos. No meio, Danilo e Bruno Guimarães. E aí o quarteto fantástico na frente. Estevão, Rafinha, Vini Júnior e... tô esquecendo de quem? Rafinha, Vini... ah, e o Hendrick.
1: E o Hendrick.
0: Esse é o time do Brasil. Vamos lá, Fran, na sua opinião, eu gostaria que externar aqui o que eu tô achando. Nada vai mudar, gente. Ele vai insistir nesse negócio de 4-2-4, que eu não sei se é uma boa pro Brasil. Esses caras vão ter que ter papel de marcação aí, esses atacantes brasileiros. Sei não, eu sei que é muito início do ciclo. A gente teve mudanças de peças, inclusive de 3 jogadores, né, Fran? Até para você falar sobre isso, 3 jogadores que não jogam nos seus clubes. Vitor Reis está no time titular, não joga.
2: Estevão
0: não joga.
2: Hendrick não joga.
0: E o Hendrick não joga. Então, quer dizer... sei, eu não fiquei muito animado com essa escalação na questão da formação. E você, Fran?
2: Eu particularmente não gosto desse 4-2-4, porque eu acho que não tira o melhor dos jogadores que a gente tem. Que são jogadores muito ofensivos, que são jogadores que gostam de ir pra cima, no estilo brasileiro. Eu acho que tem que ter uma responsabilidade defensiva em qualquer sistema que você jogue, mas você acaba desgastando muito os jogadores. Eu acho que não combina com o estilo do Brasil, né? Combinou muito tempo antes no Real Madrid, por causa das peças que ele tinha ali. E mesmo assim, alguns jogos de Champions, o primeiro jogo sempre tinha muita dificuldade e resolvia dentro de casa. Não é o caso agora. Eu acho que esses amistosos eles seriam ótimos para testar novas formações. Já testou na Copa do Mundo, mesmo com jogadores diferentes, mas a ideia é a mesma. Então, acho que poderia usar essa data FIFA para testar algo novo, porque você já tem uma ideia daquilo que foi na Copa do Mundo, do que funcionou, do que não funcionou. E nitidamente a seleção funcionou um pouquinho melhor quando você preencheu o meio de campo com um terceiro homem. Então eu gostaria de ver um pouquinho mais de variedade no jeito da seleção jogar e não ficar nesse 4-2-4. Até porque a gente fica muito exposto, talvez não fique tanto, né, contra a Austrália e Índia, porque são seleções talvez um pouco mais inferiores. Mas quando pegar adversários igual a gente pegou, não só na Copa, França, alguns amistosos ali, a gente teve muita dificuldade. É esse meu pensamento com esse estilo do Ancelotti tem à frente da seleção.
0: Gostou, Celso?
3: Então, pelo menos ele é
1: coerente com as ideias dele.
0: Né?
1: É, ele tem a convicção de que dá para fazer esse trabalho. O setor defensivo é uma aposta, né? Tudo praticamente novo, do meio para frente, aí é o que existe de melhor. O Danilo, tudo bem, joga futebol brasileiro, mas você tem nomes que estão jogando lá fora. É, eu entendo que é um 4-2-4, mas me parece que pode ser um 4-3-3 com Rafinha fazendo papel de 10. E aí você tem o Estevão pelo lado direito, o Endrick centralizado e o Vinícius Júnior pelo lado esquerdo. Então é o Rafinha fazendo papel de 10. Sem a bola, se defende ali num 4-4-2 com o... ali precisa ver quem que vai voltar, né? Mas provavelmente o Estevão volta para fechar aquela linha de 7 e o Hendrick.
2: É a mesma questão da Copa, né? Porque você tinha às vezes o Matheus Cunha ali, aí que se a bola voltava, e tinha que voltar.
1: E o Vini ficava avançado.
2: A gente perde muito tempo fazendo essas movimentações, o que já ter um jogador ali para poder fazer. E fora que o Rafinha no Barça, como é que ele joga?
1: Então.
2: Como é que ele tá sendo o artilheiro da temporada, o goleador, o assistente? Não é dessa maneira. Tudo bem. Que você tem que se adaptar ali ao estilo da seleção, mas não tira o melhor que ele pode dar.
1: De qualquer maneira, ele tem um tempo, que é o início de um ciclo, para treinar essa seleção e tendo mesmo jogadores jogando fora da posição que atuam nos seus respectivos clubes e dar confiança também para ele. Só que para mim, Web e Fran, não sei se vocês concordam comigo, esta formação só funciona se você tiver posse de bola. Se você tem a posse de bola, aí tudo bem, porque você toca pra lá, toca pra cá e executa. Você não vai sofrer tanto sem a bola. Porque a questão é justamente essa. Você vai sofrer sem a bola. Se roubam a bola lá na frente, você não tem essa transição defensiva de uma maneira mais rápida e consistente. Você não tem pegadura aí pelo meio. Né? Então, e não me parece muito a característica do Ancelotti.
2: É que a gente teve, né? A Noruega teve muito mais posse de bola do que a gente.
1: Para essa formação, no meu entender, não combina.
0: E na sua opinião, Gaviva, o que, que você achou desse time que mudou em nomes? Mas o esquema me parece o mesmo na Copa, que não deu certo, né, Gaviva? Porque eu venho falando isso há muito tempo aqui, Gaviva. Para fazer o que o Ancelotti fez na Copa, não precisava ser estrangeiro, viu, Gaviva? Um brasileiro faria o mesmo ou melhor.
3: Exato, exatamente. E ia gastar menos a CBF também. Então, eu acho que esses três amistosos contra essas duas seleções só vai servir se o Brasil se enroscar e tropeçar. Aí vai mostrar que tá tudo errado mesmo esse esquema do Ancelotti. Porque ganhar, tem obrigação de ganhar, velho. Contra a Austrália e contra a Índia, tem obrigação de ganhar, mano. Pelo amor de Deus. Gostei que tem os nomes novos, a molecada, um novo ciclo pra seleção brasileira. Mas continuar no mesmo esquema, pô, o cara é famosão pra caramba, ganhou tudo lá na Europa, só fica no mesmo esquema de jogo, tem que dar uma variada. Agora, se der uma empatada ou perder algum jogo, aí vai servir mais ainda. Aí vai escancarar as portas, né, Weber?
0: É verdade que são dois adversários limitadíssimos, né? A Índia mais ainda, né? A Índia é aquele time que você tem que pegar e enfiar de 6 para cima, 7, 8. A Austrália já pode dar um trabalho maior, mas o Brasil tem obrigação de vencer.
1: Eu tô lembrando, não teve uma Copa com... uma Copa... Como chamava aquela Copa? Era Copa... Enfim, que o Leão viajou para pegar a Austrália, voltou, foi demitido no aeroporto. Eram outros tempos.
0: Eram outros tempos.
1: Como que chamava aquela Copa mesmo? Era Copa. Não era Copa das
0: Copa
1: Confederações?
0: Ouro? Não, Copa Ouro era com os Estados
1: Copa das
0: Unidos.
1: Confederações?
0: Não era Confederações. Eu vou lembrar aqui, eu pedi ajuda a Tia Guga, né? Tia Guga ajuda demais. Olha, tivemos hoje o início também da Liga das Nações, né? A Liga das Nações Europeias, que é uma competição que se tornou importante no calendário europeu, né? Não é a Eurocopa, mas é uma competição que reúne a nata, né, da Europa em quatro chaves, né, quatro grupos, e só com timaço, né? E hoje tivemos a partida na estreia do Xavi e na estreia do Klopp. E a Holanda e a Alemanha.
1: E do Jorge Jesus. Ah, não, o Jorge Jesus já tinha estreado, né?
0: Também estreia. A Holanda ficou no empate em casa contra a Alemanha, 1-1. E teremos 4 jogos agora na Superdata FIFA dessa seleção.
2: Matou no finalzinho, o Weber levou um gol nos acréscimos.
0: A Holanda? A Alemanha? O Klopp, os caras criticaram lá na Alemanha o Klopp, que ele convocou 40
2: jogadores. Caras.
0: Bom, Holanda 1, Alemanha 1. Tivemos também a vitória de Portugal para cima do País de Gales, 1-0. E a Noruega, que eliminou o Brasil, venceu já a Dinamarca em casa. A Noruega venceu em casa a Dinamarca por 3-2, Portugal e Noruega lideram o grupo 4, foram os jogos de hoje. Fala, Gaviva!
3: Mas você vê a diferença da preparação, né, da seleção, das seleções da Europa, jogando contra outras seleções fortes, menos País de Gales.
0: Verdade,
3: aí.
0: Gavi.
3: Então, isso aí fortalece os caras. Aí o Brasil pega a Austrália 2 vezes e vai pegar a Índia, isso não fortalece ninguém. Tinha que o Brasil se preparar melhor para pegar uma seleção sul-americana, uma seleção mais forte. Pelo amor de Deus, só fica pegando baba. Os caras vão se fortalecer mais ainda. Só pegam carne de pescoço lá na Europa, mano.
1: Não, e mais uma coisa ainda, se você me permite, Weber. Além de pegar adversário forte, tem espírito de competição. Vale título, vale taça, tem rebaixamento, tem acesso.
0: Tem rebaixamento mesmo ali.
1: E aqui é amistoso, vai jogar com a Índia, aquela meio descompromisso, compromisso.
0: E o que vocês estão falando é verdade, porque que a CBF trabalhasse, mas não dá para jogar contra os europeus, logicamente, motivos óbvios, não dá para jogar contra o europeu. Mas joga contra os sul-americanos, então. Arruma um amistoso com a Argentina, arruma um amistoso com a Colômbia.
1: Ou com a América do Norte, México.
0: Entendeu? Mas assim, aqui o nível seria melhor.
1: Claro.
0: Né? Seriam seleções mais qualificadas.
1: Da África, Senegal, Marrocos.
0: Sim, também. Muita coisa pra você também. Fazer. O Uruguai jogou com o Japão hoje, na nossa madrugada aqui. Tomou de 3, né, do Japão. Mas.
1: Japonesa.
0: Mas também chega na Copa, os caras não ganham, pô. Mas nos amistosos eles não trabalham, né? 3-1 enfiaram na estreia do Furlan hoje, né? Diego Furlan estreou como treinador do Uruguai e tomou essa traulitada já. Tava até bom o jogo no finalzinho, que o Japão fez os 2 gols, tava bem equilibrado. Aí eu não dei um resultado aqui, ó. A Sérvia perdeu em casa para a Grécia por 2-1. Mas é isso, a CBF tinha que se movimentar para amistosos com seleções de peso. A próxima data FIFA de novembro é contra o Japão e Indonésia, cara. Aí é para arrebentar. Joga com a Coreia do Sul, pelo menos. Né? Joga Japão e Coreia do Sul. Indonésia.
2: Indonésia foi puxado.
0: Ah, não. Indonésia é.
2: Vai
0: demais.
2: Falar que é escolas
1: cachê é bom.
2: Diferentes. Escolas diferentes.
1: O cachê é bom.
0: O cachê não sempre é bom. Né? 8:02. Olha, depois do break, a sua participação pelo WhatsApp no 11 943 805 100. Você participa, manda a sua mensagem. Nome, o lugar de onde você fala e o seu palpite, ou pro jogo da seleção, ou se você acha que o Abel sairá com essas 3 opções que a gente abriu aqui, não, vai ficar até o final do contrato, sim, se não ganhar nada esse ano, que é o que está liderando aqui neste momento, sim, a qualquer momento, são as opções para você falar dessa possível saída de Abel Ferreira. Pelo menos o Correio da Manhã de Portugal soltou essa notícia do interesse do Sporting pelo treinador português Abel Ferreira. Abre o break, voltamos já no Nova Brasil em Campo com pão de alhozinho. 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
3: Voltamos com Nova Brasil em Campo, com pão de alhozinho. 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Olha, vamos lá com o pessoal que participa conosco. Deixa eu ver primeiro no YouTube aqui. Você acredita na saída de Abel Ferreira do Palmeiras? Sim, se não ganhar nada este ano, 38%. Sim, a qualquer momento, 8%. E não, vai cumprir até o fim de 27, 54%. Olha, o pessoal tá acreditando, rapaz. É, aqui no Nova Brasil em Campo, youtube.com/Nova Brasil em Campo, deixe o seu like, dê essa força pro futebol da Nova Brasil, deixe o seu like, se inscreva no nosso canal, acione o sininho de notificações. Ó, o Chubaba tá falando aqui, ó, essa seleção é uma piada, tem jogador que diz que desfruta a seleção como se fosse um resort. Ivanildo França, boa tarde, ligado no Nova Brasil em Campo. Levi Pedroso, um abraço para você. Rogério Pauletti, seleção não tem goleiro. Tem que pedir pro Taffarel e uma pro Taffarel, pro Marcão voltar a jogar. O Taffarel é o preparador de goleiros, pô. Eduardo Vieira, futebol do Espírito Santo é muito fraco. O último clube do Espírito Santo na Série A do Brasileiro foi o Desportiva em 93. Esse tempo aí atrás teve um time também do Espírito Santo que bateu na trave aí de subir ter um acesso. Não me lembro agora, rapaz. Não tô me lembrando agora, não. Depois eu lembro. Mas teve sim. É, mas não foi do Esportiva, não. Regiana Salvador, abraço pra você. Edson Orrira de Nagoya. O Abel fica até o fim da gestão, Leila. Luizão do Parque Perucho, um abraço pra você. O pessoal que tá participando no Nova Brasil em Campo, deixa eu ver aqui no jornalismo Nova Brasil. Deixe sua mensagem, mande a sua mensagem aqui para nossa enquete. Mas vamos ouvir o pessoal no WhatsApp, no 11 943 80 500. Vamos lá.
4: Ô, Weber Lima, boa tarde. Show de bola seu programa. Quero ganhar uma camisa do Brasil aí.
5: Opa, opa, boa tarde a todos aí. Claro que vai, Weber, claro que vai. O dinheiro sempre falou mais alto, ainda mais nessas condições aí. É, Genival Boquinha de Hortolândia, parabéns a todos aí.
3: Valeu.
5: E uma boa programação a todos.
3: Valeu.
6: Alô, Weber Lima, Seninha de São José. Ô, Weber Lima, qualquer hora dessa eu vou lá no Bar do Cabeção tomar esse mijo de égua a um real lá, junto com o Gavião. Não deve ser ruim, não, cara. Só perde pro jogo do São Paulo. Um abraço.
7: Bom dia, boa tarde, Weber Lima. Aqui tá falando Cláudio Gaiuso, motorista de aplicativo. Japão. Tudo bem?
3: Tudo bem, você?
7: Cara, vamos ver se a seleção agora engrena, hein, cara? Vamos ver. Tomara aí que o cara acerte a mão aí, coloque os jogadores certos, porque
3: acho difícil.
7: O que passou aí foi uma decepção. Um grande abraço.
8: Boa tarde a todos da Nova Brasil, Marcelo de Santo André. Ô, Weber, eu acredito aí na mesma palavra do Gaviva, hein? Eu acho que o Abel vai cair lá no Gigante da Colina, hein? Vai derrubar tudo lá, hein? É isso aí que o Gaviva falou e assina embaixo.
9: Boa noite, Nova Brasil. Ô, Weber, não sei nem se o problema é insistir com esse 4-2-4, cara. O problema é insistir com o tal de Rafinha na seleção. Mais pé de rato e mais pereba na seleção do que esse não existe, cara. Um abraço a todos aí, Nivaldo de Cajamar.
10: Boa noite, Weber Lima. Fernando aqui de Campinas. Essa porcaria desse estado do Palmeiras aí com esse bandeirão que eles botaram atrás do gol aí. Se eles tirarem isso aí, eles conseguem liberar espaço para a torcida visitante à vontade. Parece um campo de várzea, cara, os campos do Palmeiras. Pelo amor de Deus, o estádio que é para ser moderno e bota esse negócio atrás do gol aí.
11: Fala, galera da Nova, Solange aqui de Cotia. Então, acho que já deu, né, Abel, Palmeiras, essa relação desgastou, não tem mais clima. Ai, quando não tem futuro, gente, troca figurinha, né? Vamos renovar, eu acho que já deu mesmo.
12: Boa noite, Novo Brasil em Campo, sou o Alex de Osasco. Na minha opinião, o Brasil tinha que entrar amanhã sem nenhum jogador que foi para a Copa do Mundo, vocês não acham? E sobre a enquete aí do Abel Ferreira, eu acho que ele vai pedir as contas se não ganhar nenhum campeonato daqui para frente. Bastante para vocês.
3: Maravilha, portanto aí o nosso ouvinte participando conosco no WhatsApp 11 943 8050. 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É o seguinte, vamos falar agora do Corinthians, do Timão, as informações do time do Parque São Jorge com o nosso Edson Rufino. E aí, Rufino, beleza?
0: E aí, beleza, Weber? Tudo certo? Salve, salve, amigo torcedor. Vamos juntos atualizar detalhes e informações do Timão. O Corinthians hoje teve o último dia de folga. Amanhã acontece a reapresentação. O Yuri Alberto, que corre contra o tempo para recuperação, esteve no CT ontem, hoje também, e vai fazendo o seu trabalho de recuperação para que possa estar à disposição da comissão técnica para o jogo do dia 7 contra o Inter em Porto Alegre, o primeiro pós-data FIFA. O Carrídio serve à seleção peruana, aliás, se apresentou com lesão muscular na coxa. O tratamento está sendo realizado lá nos Estados Unidos, onde a sua seleção vai atuar contra a seleção local neste sábado. A tendência é que ele não esteja em campo, segue a sua recuperação, o seu tratamento. Por falar em seleção, três servindo a brasileira, Hugo Souza, o Bidon e também o Mateuzinho. Mateuzinho, que aliás é o nosso convidado, falando se ajuda o fato de ter companheiros do clube também nessa convocação. Vamos ouvi-lo.
13: Ajuda, facilita bastante, eu acho que mais para a questão da primeira vez estar aqui, bate um nervosismo em saber como que funciona tudo, então eu e o Breno conversamos bastante com o Neca para Sacuga, né, no caso, para saber como que é a questão do dia a dia, da rotina. Então, a gente, nós juntos aqui, ajudou muito para que a gente chegasse aqui mais tranquilo. Agora, no dia a dia, dá para a gente desfrutar mais. Na real, tá caindo a ficha que eu estou aqui nesse momento, que eu estou vestindo o uniforme da seleção, que eu estou convivendo com os jogadores, com a comissão. Então, demora um pouquinho, mas estou muito feliz, como eu falei, que é a realização de um sonho, espero que eu possa ajudar. Espero que nós, né, tenhamos três partidas muito boas, onde que a gente consiga fazer o nosso melhor, ainda mais agora, num período de renovação da seleção. Espero que a gente consiga se entrosar o mais rápido possível para conseguir fazer três amistosos muito bons.
0: Muito bem, acompanhamos atentamente o que disse o Mateuzinho, um dos integrantes do Corinthians servindo a seleção brasileira. Ao lado dele, o Hugo Souza e também o Breno Bidon. Os três estarão a tempo de atuar diante do Inter no primeiro jogo pós-data FIFA, marcado para o dia 7, lá em Porto Alegre. Então é isso, falei do Corinthians, até mais, um abraço, amigo.
3: Um abraço, amigo. 18 horas e 16 minutos, Gaviva, o Yuri Alberto tá voltando a treinar, pelo jeito será reforço. Isso aí para a reta final do Campeonato Brasileiro, Gaviva.
14: Vou falar um negócio, hein? Tá fazendo falta. Yuri Alberto, que no passado tão criticado por tanto gol que perdia, aí depois ele mostrou o valor dele, né? Muita força no contra-ataque, nas arrancadas, velocidade do time. E sem ele aí, o ataque do Coringão tem que ter ele, porque sem ele ali não tem substituto para o Yuri Alberto. Tá fazendo muita falta, vai ser recebido pela Fiel de braços abertos, Weber.
3: E na sua opinião, Celso, se retorna aí do Yuri Alberto, né? Provavelmente estará à disposição no jogo do Inter, não sei se para começar, né, Celso, por conta do período de transição, né? Mas deve estar no banco já.
15: O Weber, eu não quero parecer exagerado.
11: Só quarta.
15: Eu não quero parecer exagerado, mas para mim ficou muito claro que o Roberto é fundamental pro Corinthians. eu atribuo muito dessa fase ruim do Corinthians à ausência do Yuri Alberto. Porque o Corinthians não tem nenhum... Primeiro, ele é o artilheiro do time na temporada. O segundo é o Gustavo Henrique. Artilheiro do time. Era o cara que dava combate lá na frente, que atacava o espaço, que recebia em velocidade, que trombava, que brigava, que fazia os gols. Ah, eu me lembro de muita gente reclamando do Roberto. Nossa, o Roberto perde muito gol, é isso, é aquilo. Ruim com ele? Pior sem ele. Então, passa-me, o Corinthians não tem um jogador. O Corinthians testou Pedro Raul, com todo respeito ao Pedro Raul, mas só serve, funciona na bola aérea. Parece um cone ali na área. O Guinegão caiu absurdamente de produção. O Memphis não é o cara para fazer essa função, porque ele não joga de costas para zaga. Não tem como. Ele é o cara que vai de frente, ou ele chuta ou ele lança. Não é o cara, não é o 9. Então, o Yuri Alberto, o Fernandinho vai dar graças a Deus por esse retorno do Yuri Alberto. E digo mais, talvez se o Roberto estivesse nessa campanha da Libertadores, o Corinthians seria passado pelo Estudiantes. Mas quis o destino que o Corinthians só brigasse para não cair. Então, para não cair, o Yuri Alberto é fundamental.
16: E na sua opinião, Fran, o Yuri Alberto que pode aparecer no banco?
15: Foi exagerado? Tá? Não, né?
16: Não, não.
17: Não, eu concordo 100% com o que o Celso falou, jogador muito importante, só tem ele com essas características, né, no ataque, é um jogador que aproveita muito o espaço nas costas da linha defensiva, que ataca a profundidade, tanto que o Corinthians não tem escape, né, não tem válvula de escape ali, é, o Memphis é bola no pé, não faz essas corridas, o Pedro Raul não faz essa corrida, e também, isso... A falta do Yuri Alberto acabou prejudicando também o desempenho do Rodrigo Garro.
15: Sim.
17: Né? Porque os dois ali se entendiam muito bem. O Garro pegava a bola, já colocava no
15: fundo. E ele ataca o espaço.
17: E ele atacava muito bem o espaço. Então o Garro era líder de assistência e o Yuri Alberto de gols, né?
15: Artilheiro.
17: De finalizações. Perdia alguns gols, é verdade, mas criava muitas possibilidades ofensivas para essa equipe do Corinthians e que o Fernando Diniz não vê a hora do Yuri Alberto retornar. E com o tempo que tem, não duvido nada, tá? Que ele possa ser, inclusive, titular já.
15: Sim.
17: No jogo contra o Inter, dependendo de como tá essa recuperação dele, essa presença dele nos treinamentos, né? A gente conhece muito bem o Yuri Alberto, chamado aí de Wolverine em alguns momentos, né? Porque volta antes do tempo, tentou voltar antes do tempo, né? Não foi muito feliz, se lascou ali porque lesionou de novo, mas eu acho que dessa vez o retorno dele vai ser fundamental para tirar o Corinthians dessa situação.
16: Maravilha, ó, 18 horas e 20 minutos. Nosso Gaviva falou do Yuri Alberto já, né?
17: Falou.
16: Já falou,
14: falei,
16: né,
14: Gaviva? Ô, Ever.
16: Ah.
14: Não, eu queria só te chamar um negócio, chamar a atenção. Você tá vendo aqui na tela do YouTube?
16: Ah, aumentou!
14: É, subiu. Mas 45 conto agora.
17: Não, agora tem quebra-cama.
14: Porque antes era assim.
16: Que é esse quebra-cama aí?
14: Aqui é uma cerveja preta com paçoca, rolha e ovo. E ovo batido no liquidificador, mano.
16: Meu Deus.
14: Na potência, velho.
16: É.
14: Quebra-cama.
16: Você já testou?
14: Já testei.
16: Ah, e aí?
14: E vou falar uma coisa, hein? Estou o colchão. Colchão de mola já era. Mola estourou.
16: Quantos segundos durou esse quebra-cama seu, Gavião?
14: Ah, quase 2 minutos. Quase 2 minutos. Agora os quartinhos aumentou? Ah, porque aumentou, é 20% de aumento. É porque antes não era suíte. Antes eram os quartinhos, 5 quartinhos. No fundo do corredor, um banheiro para uso geral. Agora não, agora é tudo suíte. A gente colocou banheiros químicos dentro de cada quartinho, agora virou suíte. Então foi para 45. Então não tem como reclamar e não precisa sair do quartinho.
16: Oh, agora tem banheiro químico dentro. Que maravilha.
17: Gaviva, manda foto pra gente, Gaviva, por favor.
16: É, manda uma foto.
14: Eu vou mostrar. Eu vou montar depois a foto aí pra vocês, aí vocês vão gostar.
16: Olha, banheiro químico, tá evoluindo, hein, Gaviva? Tá diferente.
14: Tá em breve, chuveiro e pia.
15: O Weber, isso é uma história de banheiro químico. Eu vou contar.
16: Conta.
15: Não, é um amigo meu, jornalista, corintiano.
14: Um amigo meu.
15: Oi?
14: É, sempre quando você quer falar de você mesmo, você fala um amigo.
15: Não, pior que não, não. Eu não.
16: É amigo mesmo.
15: É amigo mesmo. E Corinthians e Boca, final da Libertadores de 2012. E aí ele trabalhava numa emissora e tal, foi lá de manhã preparar as coisas para final, para transmissão e tal. Aí não tinha mais ingresso, não tinha mais o que fazer. Em vez de ir para casa, o que, que ele fez?
16: Você tá falando...
15: Se trancou num banheiro químico e ficou lá por umas 6-7 horas, até a hora do jogo.
16: Meu Deus.
15: Imagina.
14: Ele jogou no Pacaembu.
15: Pacaembu.
16: Que jogo que era, Celso?
15: Corinthians e Boca, final da Libertadores, pelo menos valeu a pena.
16: Ele passou
15: 6-7 horas no banheiro químico, mas conseguiu ver o Corinthians campeão.
16: Meu Deus, depois você me conta. Me conta quem é que eu tô curioso.
15: E foi uma situação assim complicada, porque ficou lá preso naquele banheiro químico, lá esperando a hora passar. Imagina você dentro de um banheiro químico esperando a hora passar.
16: Ah, mas quando desligou tudo, eu acho que ele saiu um pouquinho, né?
15: Não sei.
16: É, precisamos conhecer essa história,
14: ficou escuro.
16: Essa história é boa, hein?
15: Ficou lá esperando até poder sair na boa pra ficar e ver o jogo.
16: Meu Deus do céu. Boa, ótima história, Celso. 18 horas e 24 minutos, rápido break, na volta a gente vai falar do São Paulo. Olha que maravilha. O São Paulo chegou num acordo. Essa menininha, eu vou te falar, você é uma lindeza, mas o seu time tá horroroso. Conseguiram um acordo para pagar R$1 milhão, né? Já era parcelado, 200 mil, não conseguiram pagar, né, nenhuma parcela, já estava na terceira vencida, mas hoje, ou ontem, chegaram a acordo com o Novo Horizontino. Que vergonha, cara, que vergonha. 18h24, rápido break, voltamos já com pão de alhozinho, da Jogo.
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6: E 29 minutos, você está na Nova Brasil FM, no aplicativo, no seu rádio, no youtube.com/Nova Brasil em Campo, youtube.com/jornalismo Nova Brasil. A gente vai por todos os caminhos até você, levando muita informação do nosso futebol no seu programa de futebol diário com pão de alhozinho, com pão de alhozinho da Jô. Vamos lá, com o povo que participa pelo 11 943 80 500. Vamos lá.
7: Fala, Weber, manda o Abel pro Corinthians. Acho que só ele pra consertar esse pé de rato aí.
8: Fala, Belima, Carlos Jundiaí. Não, o Abel não sai não. É conversa. O time que dava trabalho era o Vitória do Espírito Santo. Na década de 90, era um time encardidinho também. Abraço.
9: Weber, boa noite, Carlos de Campinas.
6: Opa!
9: Cara, o Abel não tem mercado fora do Brasil. Se ele tivesse mercado, ele já tinha ido embora faz tempo. Manda essa camiseta do Brasil aqui pra Campinas. Tamo junto, um abraço.
8: Fala, Weber, boa noite, bancada. Eu concordo com o Celso aí que ele falou sobre o Abel, viu? Só sai se quiser. Ô, Weber, eu tô achando que você é um flamenguista incubado aí, cara.
6: Por quê?
8: Tudo que for de ruim contra o Palmeiras, você concorda, cara? Um abraço, Jacques Marcel.
6: Um abraço.
10: Mas eu sou o Renato Corintiano. É o seguinte, eu acho que o Abel, se o Palmeiras não for campeão esse ano, eu acho que o Abel fica. Eu acho que ele não sai não, grande. Beleza? Tenha uma boa tarde aí. Que Deus abençoe vocês todos aí. Vai, Corinthians!
6: Valeu!
11: Boa tarde, Edelima, pessoal da bancada.
12: Confiança também pra isso.
11: O Abel Ferreira, do jeito que ele é um mau perdedor, e sabendo que ele não vai ganhar nada esse ano, se aparecer uma proposta, ele foi ontem embora.
12: Tudo bem,
11: pode escrever. Adriete Jardim Santo André.
13: Fala, Weber Lima, Gerson de Maceió. A situação do técnico do Palmeiras. Ele está cansado do Palmeiras e o Palmeiras cansado dele. Tem que sair.
6: 18 horas e 31 minutos, portanto, estamos aí com o pessoal participando. Lembrando que amanhã nós temos jogo da Seleção Brasileira a partir das 7 da manhã. E a gente, lógico, dentro da programação da Nova Brasil, vai falar sobre esse jogo contra a Austrália, o primeiro do ciclo, né, do Carlo Ancelotti à frente da Seleção Brasileira, do ciclo desta Copa do mundo. 18 horas e 32 minutos. Vamos falar das coisas do tricolor. O São Paulo na Nova Brasil com o nosso Felipe Oliveira. Fala, Felipe!
14: Um abraço, Weber Lima, um abraço, amigos ligados na Nova Brasil em campo, todo mundo sintonizado na Nova Brasil FM. Falaremos sobre o São Paulo Futebol Clube, que conta com boas notícias no dia de hoje. Lucas Moura, jogador que está desde o início da temporada em um processo de recuperação por uma ruptura total do tendão de Aquiles, tem uma recuperação surpreendente. O Lucas, nas últimas semanas, já iniciou sua transição física para estar de volta ao elenco São Paulino ainda nesta temporada. O São Paulo e o staff do Lucas Moura trabalham com a possibilidade dele retornar no próximo dia 10 de outubro aos gramados com a camisa do São Paulo. O jogo em questão é um duelo contra o Vitória pelo Campeonato Brasileiro no estádio do Morumbi. O Lucas teve uma recuperação surpreendente porque normalmente em lesões de ruptura total do tendão de Aquiles, o tempo de recuperação daria com que o Lucas voltasse só no final da temporada, próximo de dezembro, quiçá até só em 2027. Mas o Lucas é um atleta que se cuida, fez uma preparação específica ao lado do São Paulo Futebol Clube, já está correndo no gramado há alguns meses e iniciou sua transição física. Nas últimas semanas, já tem data para o retorno. Isso surpreendeu toda a comissão técnica e a diretoria do São Paulo. Essa informação foi divulgada de forma inicial pelo UOL e confirmada aqui por nós da Nova Brasil em campo. Seguindo falando sobre o departamento médico do São Paulo, o tricolor paulista avisou e informou à imprensa que nessa última quarta-feira, no dia de ontem, Domingos Duarte e Aurélio Buta tiveram sucesso nas suas operações. O Domingos, que teve uma ruptura total do ligamento cruzado anterior do seu joelho direito, informamos anteriormente, e o Aurélio Buta com um problema no menisco, também do joelho direito, os dois passaram por cirurgia na tarde dessa quarta-feira no Hospital Israelita Albert Einstein e deu tudo certo. A tendência é que Aurélio Buta fique de 1 a 2 meses fora, podendo perder o restante da temporada, e o Domingos Duarte só no ano que vem. O tempo de recuperação, em média, de ligamento cruzado anterior é de 8 a 12 meses de recuperação. O São Paulo trabalha com a possibilidade de ter Newton como substituto na linha de defesa do Domingos Duarte, que vinha ganhando a posição de titular. O Newton foi contratado para ser primeiro volante, mas com a mudança de formação do técnico Dorival Júnior para um 3-5-2, ele entende que o Newton tem características, além da imposição física, para compor a linha de defesa do São Paulo, como já fez em outras oportunidades com o técnico do tricolor paulista. Essas são as informações do São Paulo nessa quinta-feira. Volto com vocês aí do estúdio. Grande abraço, Weber.
6: Grande abraço, Felipe Oliveira. Fran, em relação ao São Paulo, arrumaram dinheiro, Fran. Um acerto para pagar essa fortuna, essa coisa absurda pelo garoto de Ordine.
15: Antes tarde do que nunca, né?
6: Você é boazinha, Fran.
15: Antes tarde do que nunca, que bom que conseguiu o dinheiro, que bom que está acertando ali as contas. É algo importante, né? Um valor pequeno, né? Para a grandeza que tem o São Paulo, né? Antes tarde do que nunca. E vamos ver, né? A sequência aí do São Paulo tem essa questão. Tinha outras também, de salários também, pendentes. Então a gente vai ver se nessa data FIFA o São Paulo recebe mais boas notícias. Assim como foi do Lucas, né? Depois de um tempão aí fora, tá fazendo essa transição, tá retornando. É uma boa notícia não só para o São Paulo, como para ele também.
6: E na sua opinião, Celso?
16: Não, eu tava vendo.
6: A Fran é boazinha, né,
15: eu
6: Celso?
15: Sou.
16: É. Não, mas você vê, resolveu do Jordney.
6: Jordney.
16: Mas o São Paulo foi condenado a pagar 2 milhões pro André Anderson, lembra?
6: Ah, é. Isso daí pro. Acho que pro empresário dele, não é?
16: Ah, é. Que também fez um acordo para pagar o cara, não pagou. Só tá chegando cobrança. Acertou uma, já vai ter outra coisa para acertar.
6: Realmente.
16: Quer dizer, enfim, é duro, é triste. Porque você não vê perspectiva. Você não vê perspectiva no São Paulo, você não vê perspectiva no Corinthians, você não vê movimentação. É que agora o assunto é São Paulo, mas não tem como, que os dois estão ali, né? Rivais, mas estão parecendo irmãos na sarjeta, assim, sabe? É, você não vê perspectiva do ponto de vista político, do ponto de vista de oposição, alguém que se fale assim, nossa, vai... Não, você não vê, não tem perspectiva. Ó que ponto, arrumou o dinheiro para pagar o Jorge, o Novo Horizontino. Mas já está estourando mais coisa. É salário atrasado, são 3 meses de direito de imagem atrasados e não tem perspectiva. Ah, se fechar um acordo ali, se fechar outra coisa colar. Olha...
15: É difícil.
16: É difícil, é difícil, porque o torcedor, ele fica, né, apostando na história, no, tem a paixão pelo clube, mas, enfim, o momento é trágico. A gente brinca tudo, mas é trágico. O que vai ser de São Paulo?
17: É, exatamente. Não tem muito futuro, né, Gaviva?
18: Tem uma boa notícia, tem uma boa notícia do São Paulo pra dar pra você.
17: Qual?
18: Eu não sei. É, então. Você lembra do lateral direito Daniel Alves, aquele?
17: O que recebe o data prévia até o final da vida dele do São Paulo, né?
18: É, parece que em dezembro de 2026 vai ser a última. É igual quando você paga a pensão e o filho vai fazer 18 anos. Então a última cai em dezembro desse ano aqui, Weber.
17: Que beleza, hein? Que beleza. Olha o Daniel Alves recebendo até hoje do São Paulo. Outra vergonha, né? Essa contratação do Daniel Alves foi uma das outras vergonhas para a história do clube. E essa administração, que eu, quando eu falo essa administração, é de Júlio Casares, Leco, Carlos Miguel Aidar, essa turma que é o Juvenal Juvens, que não tem mais como se defender, né? Mas essa turma que afundou o São Paulo. Esses caras afundaram o São Paulo depois da saída do Marcelo Portugal Gouveia. É, eles afundaram o tricolor com contratações como essa do Daniel Alves, que diz o seguinte: eu vou jogar no São Paulo, mas eu tenho que ser o 10 meio campista. Aonde o cara decide onde ele vai jogar, cara? E o cara nunca foi meia. Nunca. O Celso não tá funcionando, gente. Nunca foi meia. Lateral direito a vida toda. Mas ele mandou no São Paulo Futebol Clube. Esse daí é o sinal do clube. Isso daí é o sinal da decadência do time do São Paulo. 18 horas e 39 minutos. Deixa eu ver o pessoal que está participando aqui. Boa tarde, Weber. O presidente do Cuiabá está bravo com o calor de Corinthians, Santos, Vasco. Está mesmo, viu? Pazel, é isso? Pazeli 10? Um abraço para você. Deixa eu ver quem mais aqui. Carlos Adriano Barbosa mandando um abraço aqui. Esse retorno antecipado do Lucas dá até medo. São Paulo anda muito zicado. Wagner Marinho, Abel encerra e a Leila vai pro Corinthians. Não vai não, viu, cara? Não vai não. Como é que é isso, Cezinha? Não vai não.
15: Não vai, Vasco.
17: O Alejo tá falando aqui, feliz demais em te ver, Gaviva. Sou muito teu fã. Manda um beijo pra Giscreus. Olha aí, ó.
18: Aí não, mano. O nome do ouvinte, Weber? Assim.
17: O Alejo.
18: Alejo?
17: Você lembra?
18: Eu nunca mexi na sua gaveta, mano. Vem mexer na minha, mano. Eu nunca lhe vi nem capa de revista, nem de foto de jornal pra você vir pagar comédia pra mim, mano. Você é louco, velho.
17: Ô, Gaviva, esse Alejo, lembra daquele videogame lá que tinha os joguinhos de futebol? Tinha um Alejo, que era o centroavante, lembra?
18: É, lembro.
16: Centroavante é matador, hein?
18: Olha, o Antônio tá falando International, o quê?
17: International Superstar Soccer. O nosso homem das primas tá falando aqui no nosso ponto.
18: Aí, nosso Antônio Lima. Prima do Antônio. Ô, Weber, vocês estavam falando aí do Lucas Moura, né?
17: Sim.
18: Problema no tendão de Aquiles. Isso. Você sabe por que a gente sempre fala que o nosso ponto fraco é o nosso calcanhar de Aquiles?
17: É, por quê?
18: Porque o Aquiles, quando ele nasceu, a mãe dele, isso foi na Grécia Antiga, a mãe dele foi lá na vidente, ela falou assim, pega esse nenê, mergulha ele no rio, E aí, esse menino vai ser imortal. Ele vai participar de muitas lutas e vai ser imortal. E ela fez o que a vidente mandou ela fazer. Só que ela segurou o neném por um pezinho só, assim, ó. E mergulhou no rio. Só que aquele pedaço da mão dela, que tava segurando do tornozelo pra ter a sola do pé, não mergulhou no rio. Aquele ponto ficou vulnerável. E na guerra de Troia, ele tomou uma frecha envenenada justo no calcanhar. E aí ele morreu. Então, esse ponto fraco nosso, vulnerável ao calcanhar de Aquiles.
17: É, o Gavião é cultura também, viu, Celso?
18: Eu sei.
17: É, tá vendo? Tô
18: ligado.
17: Gavião é cultura, tá vendo? Até vidente naquela época já...
18: Pintoniza.
17: É, pintoniza. É a bola de cristal delas da época, né?
18: Aquela funcionava. Ela era o Weber Lima da época.
17: É, eu sei. 18:42, vamos lá. Deixa eu mandar um abraço aqui, rapaz. Deixa eu mandar um abraço aqui antes do grande Nando Moraes. Um abraço pra você, meu amigo. Boa tarde, tô na escuta. Um abraço pra você, Nando. Grande radialista também. Comemorou esses dias o dia do radialista. 18:43, vamos fazer o seguinte, rápido break. Na volta, a gente fala do peixe, também dá um giro pelo Brasil. A sua participação concorrendo à camisa da seleção, hein? Você que manda sua mensagem pelo WhatsApp e concorre à camisa da seleção. Sorteio amanhã com pão de alhozinho da jogo.

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9: Minutos, reta final do nosso programa e você participa conosco no 11 943 805 100. Vamos lá, o pessoal que participa, manda sua mensagem no WhatsApp, concorre à camisa da seleção brasileira, sorteio amanhã, vamos lá.
10: Fala, Weber, aqui é Carlos de Itu.
9: Opa.
10: Weber, o Abel só sai do Palmeiras para treinar time maior que Palmeiras. Então, ou seja, não sobra muita opção. Ele só sairia do Palmeiras para treinar o Real Madrid ou o Barcelona. Então ele vai ficar no Palmeiras.
11: Boa noite, Weber. Ângelo Cardoso aqui de Araçatuba. Um abraço. Opa. A todos aí no estúdio.
9: 90.
11: Cara, técnico de futebol, ele é bom quando o time tem uma gestão boa e o time tem dinheiro. Pode colocar o Abel no Vitória, por exemplo, não, Bahia, ele não vai dar certo. Por quê? Porque não tem dinheiro.
9: Concordo.
12: Boa tarde, Weber Lima, Celso Cardoso e aos demais aí participantes da mesa. Marcelo de Mogi das Cruzes, palmeirense. Para mim já tem 3 anos que o Abel já devia ter saído. Já chega. Vamos buscar um novo aí, renovar aí a comissão técnica. Um abraço a todos.
9: Abraço.
13: Fala aí, Belima. Ricardo Zona Sul, meu. Essa diretoria de São Paulo, meu, é zica, velho. Não só ela, outras que vieram lá, acabaram com o clube. O São Paulo só não caiu até hoje por conta da torcida, que é a verdadeira torcida do povo. Senão já tava na Série D, Série E.

0: Portanto, aí a sua participação, ela vai pro ar. Rádio é som, quero ouvir a sua voz, é isso daí. Vamos ouvir agora a voz de Felipe Camargo, falando das coisas do Santos. O Peixe que está embalado no Campeonato Brasileiro. Terceira melhor campanha no retorno, tá atrás só do Cruzeiro e do Flamengo. Esse Santos tá demais. A França ficou olhando de lado.
1: Vai entender, vai entender o que que aconteceu. Essa ninguém imaginava.
0: Ninguém imaginava que nessa sequência o Santos arrebentaria. As informações do Peixe com o nosso Felipe Camargo. Tudo bem, Felipe?
2: Fala, Weber, tudo bem? Um abraço a você, um abraço, amigo ligado aqui no Nova Brasil em Campo. Vamos atualizar as últimas de um Santos que se reapresentou no CT Rei Pelé. Dias de folga foram dadas pelo Cuca e agora a preparação é visando o clássico diante do São Paulo, segunda rodada do retorno do Campeonato Brasileiro. O Peixe não pôde jogar por causa dos playoffs da Sul-Americana. O São Paulo também estava envolvido nos mesmos playoffs. O Santos agora está focado neste duelo que vale para o Santos a quinta vitória seguida no Campeonato Brasileiro e poder subir um pouco mais na tabela de classificação, visando uma vaga ali Libertadores da América do ano que vem. O Santos, que não sabe ainda se vai contar com Álvaro Barreal ou Ilharão, eles seguem em reta final de tratamento. Há possibilidade sim deles estarem à disposição para este confronto no Morumbi. Assim como o Felipe Coutinho, que está trabalhando fisicamente e há um otimismo de que ele possa, pelo menos, evidentemente, figurar como opção no banco de reservas. Neymar ainda segue o seu tratamento interno, não há previsão de volta, mas expectativa de vontade do jogador para a partida contra o Flamengo, dia 8, na Vila Belmiro, mas a tendência é que fique aí mais para a segunda quinzena de outubro, a volta do camisa 10 do Santos. Para o clássico com o São Paulo, o Cuca não conta com Luan Pérez, suspenso pelo terceiro cartão amarelo, nem com Gabriel Bontempo, que serve a seleção brasileira, e por causa da data FIFA, já que ele vai servir a seleção brasileira, o Gabriel Bontempo, ele forçou o terceiro cartão amarelo contra o Remo lá em Belém do Pará e por isso não também enfrenta, já limpa o cartão amarelo, já fica à disposição para o jogo contra o Flamengo na volta dos amistosos com a seleção brasileira. O Gabriel Brazão já iniciou recuperação depois da cirurgia no ombro esquerdo. Diógenes segue como titular. Um Santos que dentro das quatro linhas tem todo esse movimento para trabalhar visando o clássico com o São Paulo e que fora das quatro linhas já iniciou as obras da arquibancada Cosmo Damião. O Santos está trabalhando aí uma modernização na Vila Belmiro, deixa para trás momentaneamente a história da Nova Arena, vira a história da Vila Belmiro em retrofit. Já tivemos muitas obras na Vila Belmiro de melhoramentos, agora à esquerda das cabines de transmissão, na arquibancada onde ficam as organizadas, nós vamos ter aí uma demolição que já acontece nas arquibancadas da Vila, para depois nós termos uma arquibancada que vai descer até o gramado para aumentar a pressão e a capacidade do público do estádio da Vila Belmiro. É com você, Weber Lima.
0: Maravilha, maravilha. Portanto, aí o nosso Felipe Camargo falando do Peixe. Agora a gente vai dar um giro pelo Brasil com o Antônio Lima.
3: Fala, Weber Lima, um grande abraço a você e a todos que acompanham o Nova Brasil em Campo. Nesta quinta-feira daremos um giro pelo Brasil, trazendo as últimas informações dos clubes brasileiros. O Flamengo e o técnico Leonardo Jardim foram multados pela Conmebol por conta de um atraso no reinício do jogo contra o Independiente Del Valle no estádio Atahualpa em Quito no último dia 10 de setembro. A notificação foi emitida ontem e cabe recurso ao clube carioca. A multa para o Flamengo será de $60 mil, enquanto para o treinador do Mengão será de $40 mil. O valor será debitado do montante que o Fla terá a receber dos direitos de transmissão e de patrocínios. O técnico Eduardo Batista foi apresentado no início da tarde desta quinta-feira no auditório do estádio Beira-Rio como novo treinador do Internacional. Ao lado do presidente Alessandro Barcelos, do executivo de futebol Fabinho Soldado e do diretor técnico Abel Braga, o novo treinador do Colorado falou sobre a rejeição que a torcida teve no anúncio de sua contratação e a polêmica envolvendo o Inter e o nome de seu pai, Nelsinho Batista.
4: Respeito. Acho que eu respeito, é uma opinião. Eu não estou aqui hoje para mudar ninguém de opinião. Eu estou aqui para trabalhar, fazer o trabalho com organização, como eu disse, estou com fome, me sinto preparado. A gente vai ter um tempo para trabalhar. e ser analisado pós os jogos. É, acho que acredito que é isso. Não adianta eu vir aqui com discurso para tentar mudar qualquer coisa. Respeito, eu acho que é natural pelo que vive um clube gigante como esse, né? E vou trabalhar. Isso me dá mais energia ainda, né, para poder trabalhar, para conseguir resultados, né, para tirar um clube dessa situação, e a oportunidade da minha carreira, assim que eu estou encarando esse desafio. É, para mim, o que eu falei para os atletas, ao fim desses 10 jogos, para nós é o nosso título. Né, o nosso título é esse. Nossa decisão de campeonato é ao fim desses 10 jogos. E aí, em 2027, você constrói uma outra história. Mas hoje, o Internacional, a torcida do Internacional, a gente ter esses 10 jogos como um título. Esqueceu o que passou, porque o que passou daqui para trás, ele não muda. Nós não conseguimos mudar o que passou. O que a gente pode mudar é daqui à frente.
3: A polêmica, inclusive, completa 30 anos hoje. No dia 24 de setembro de 1996, Nelsinho Batista deixou o Internacional para assumir o Corinthians, dando a justificativa de que treinaria um clube grande. E o seu filho, novo treinador do Colorado, Eduardo Batista, estreia no dia 7 de outubro, no Beira-Rio, após a data FIFA, justamente contra o próprio Corinthians, tentando salvar o Inter do rebaixamento.
0: Tá certo, Eduardo Batista, portanto, como treinador do Internacional. Antes do Gavi vai mostrar o quarto lá, que ele já tem o quarto já com o banheiro químico. Já tirou foto.
5: A Fran pediu.
0: É, Fran, Eduardo Batista no Inter.
1: Eu gostei da coletiva dele, Weber, porque ele não pode pagar pelas coisas que o pai dele fez. Uma coisa não tem nada a ver com a outra e o pensamento dele. Tem como eu chegar aqui e querer mudar o pensamento de todo mundo que foi contra. Ele quer, né, desempenhar, conseguir os resultados e aí sim ser julgado ou ser criticado pelo desempenho do Internacional, que é o mais certo, né, que é o mais justo. E como ele falou ali, é o trabalho da carreira dele, ele vai dar a vida dele ali para tirar o Inter da situação que está, e tem 10 oportunidades para conseguir isso.
0: E na sua opinião, Celso?
6: Eu concordo com a Fran que ela colocou, uma coisa, outra coisa, é outra coisa, já dizia o filósofo, né, de outros tempos. Mas falando sério, eu vejo, espero que seja diferente, que ele consiga construir uma história vitoriosa no Internacional, mas me lembra muito Roger Machado no São Paulo. Eu acho que essa animosidade, essa rejeição pode atrapalhar muito. Ele só tem uma alternativa, já chegar vencendo para calar os críticos, porque se não vencer, tudo isso, que é injusto, diga-se de passagem, mas vai pesar muito.
0: Gaviva, vamos lá, cadê o quarto e a gente vai para a bola de cristal de Brasil e Austrália, mas antes você, Gaviva.
5: Vai lá, Lucas Monteiro, o Lucas Monteiro arrumou aí a foto aí, ó. O quartinho cadê? Do Bar do Cabeção, olha lá, ó.
0: Nossa, arrumaram
5: um banheiro químico para 1,60m.
0: É, cara, caramba, muito pequeno, pô.
5: É porque é mais barato. O banheiro químico para pessoa mais baixinha é mais barato. Se o cara tem, por exemplo, a altura do Antônio Lima, um cara mais alto, igual o Veloso, vai ter que entrar no banheiro meio agachado aí, né? Ter que entrar de marcha ré.
0: Já entra na posição, né?
7: É, eu entro ali agachado.
0: Pô. Já entra na posição, né, garra? Vai de ré assim.
5: É mesmo, já vai de ré. E outra coisa, a janela também do quartinho aqui do Bar do Cabeção é mais alta pra evitar evasão, né? Tem muita gente que vai, faz as coisas, depois foge pela janela. Então nós subimos a janela. Deixamos uma janela mais alta.
0: Parece o quê?
5: Ô, Celso, tava calhando o Bar do Cabeção, hein? Você é louco,
7: mano. Não devia ser Bar do Cabeção, devia ser penitenciária Cabeção, pô.
5: Ô, Maris, você sabe que tem um monte de cara rico que tá vindo aqui, mano. É, a preboizada tá vindo porque acha que é um negócio diferente. É um turismo diferente. Vem num lugar, tipo, né, pra fazer um amor na cadeia. Tipo isso mesmo, mano.
7: Um colchão de solteira pra ficar mais apertadinho.
0: Pra ficar mais unido, né? E outra coisa.
5: Um do lado do outro mesmo.
0: E dá pra perceber ali que você vai nesse banheiro, ô Celso, que aí tem espaço, né, pro odor ir embora. Olha que maravilha.
5: Isso vira uma bomba atômica, mano.
0: Vira. Não pode acender fósforo aí dentro, não, Gabi.
8: Eu fico imaginando a pessoa entrando naquele...
0: Entra de ré, ele agacha assim, Celso. Mas, e vai de ré.
8: Mas se o cara comer uns torresminhos, uma feijoada, ele não vai conseguir.
0: Não vai.
8: Tá lá.
0: O Gamarra consegue?
5: O Gamarra, ele entra raspando ali naquele. Entra na garagem, mas é igual o cara que compra um carro, ganhou um salário aumentado, né, mano? Aí ele compra um carro maior que a garagem, né, mano?
0: Gaviva, bola de cristal, Gaviva, Brasil e Austrália.
5: Eu vou falar Brasil 3-0.
0: Fran.
1: 2-0 Brasil.
0: 1-0 Brasil. Você, Celso.
8: 2-1 Austrália.
0: Ah, não, o Celso tá de sacanagem.
5: Olha!
0: Celso tá de sacanagem. Gaviva, um grande abraço.
5: Abraço, gente.
0: Valeu. Fran, um grande beijo. Celso, grande abraço. Valeu.
1: Beijo, Web. Até sábado, eu.
0: Aí. Valeu, galera. Obrigado pela audiência, pelo carinho. Voltamos amanhã, às 5h30, tem o sorteio da camisa da seleção brasileira. E lógico que a gente vai falar muito da seleção, da final, do primeiro jogo da final do Campeonato Brasileiro de Futebol Feminino. Um grande abraço. Fiquem com Deus. Até amanhã. Tchau.
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8: Olá, boa noite. Esta é a Adriana Calcanhoto.

0: 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Me transforma em luar. 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
2: A comunicação infantil envolve a pronúncia, a compreensão e a organização dos pensamentos. Dificuldades de fala podem indicar quadros como a dislalia, que é a troca de sons, ou transtorno do desenvolvimento da linguagem. Fatores como o uso excessivo de telas nos primeiros anos e pouca interação verbal também afetam a fala. A ausência de palavras aos 16 meses ou de frases aos 3 anos exige atenção. O acompanhamento com pediatra e fonoaudiólogo garante intervenção no momento certo.
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0: Nova Brasil, os mineiros do Jota Quest, valer o dia. 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
2: Maceió. Marina JHC e Arthur Lira estão empatados tecnicamente na liderança da disputa para o Senado em Alagoas. Arthur Lira, do PP, lidera numericamente, segundo o levantamento do Instituto Paraná Pesquisas, divulgado nesta segunda-feira, dia 21. O candidato apareceu com 41,2% das intenções de voto. Marina JHC ocupa a segunda posição com 37,8%, enquanto Renan Filho aparece em terceiro com 34,6%. Considerando a margem de erro de 2,7 pontos percentuais, Arthur e Marina estão tecnicamente empatados. A pesquisa foi encomendada pela TV Pajuçara, afiliada da TV Record em Alagoas e realizada entre os dias 18 e 20 de setembro. No cenário estimulado, quando os nomes são apresentados aos participantes, os resultados são: Arthur Lira 41,2, Marina JHC 37,8, Renan Calheiros 34,6, Davi Davino Filho 25,7, Dr. Vander Lei 12,3, Alexandre Fleming 2%, Mari Edson 0,6, Brancos e Nulos 6,5, Não Sabe ou Não Respondeu 5,8. 1.400 eleitores foram entrevistados em 53 municípios de Alagoas entre os dias 18 e 20 de setembro de 2026. O levantamento possui uma margem de erro estimada de 2,7 pontos percentuais para mais ou para menos, com um nível de confiança de 95%.
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0: Agora 15 para as 8.

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1: Nova Brasil, som de Caetano Veloso, Sonhos, agora 7h53.
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0: Nova Brasil, mais que moderna, brasileira, capital inicial, olhos vermelhos, agradecendo a sua audiência e companhia, obrigado por estar conosco. Nos falamos agora 8h53, boa noite. 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
1: Olá, boa noite.
2: Boa noite para você que nos acompanha em todo o país.
1: Quinta-feira, 24 de setembro de 2026.
2: Vamos aos destaques do dia.
1: Segurança Pública.
2: Operação investiga suspeita de ocultação de patrimônio e lavagem de dinheiro na compra de distribuidora de combustíveis. Luana Karen.
3: O objetivo da operação é desvendar a utilização de estruturas complexas de lavagem de dinheiro e ocultação de patrimônio no setor de combustíveis.
1: Tráfico de pessoas é crime.
2: E você sabe como identificar e combater esse tipo de ação?
1: Conversamos sobre o assunto com o diretor de migrações do Ministério da Justiça e Segurança Pública, Victor Semple.
2: Ele fez um alerta para formas de aliciamento, sinais de risco e medidas de prevenção e proteção.
4: É sempre bom a gente desconfiar daquela oferta de emprego no exterior, sem maiores detalhes, aquela questão do dinheiro fácil, né? Não existe dinheiro fácil.
1: Memória do Brasil ganha vida com a recuperação de imagens históricas.
2: Cinemateca abre as portas do passado e permite a visita pela internet. Gabriela Noronha.
5: Pesquisadores estão digitalizando mais de 180 mil rolos de telereportagens e cinejornais da TV Tupi, a primeira emissora de televisão do país.
1: Hoje, na apresentação da Voz do Brasil, eu, Mariana Jungmann e Luciano Seixas.
2: E acompanhe a gente ao vivo, acesse radiogov.ebc.com.br ou o canal Gov na sua TV aberta.
1: Foi deflagrada hoje mais uma fase da Operação Carbono Oculto.
2: O objetivo é investigar conexões financeiras e estruturas utilizadas para crimes de lavagem de dinheiro ligados ao setor de combustíveis.
1: Estão sendo cumpridos mandados de busca e apreensão em 7 estados do país.
3: A terceira fase da Operação Carbono Oculto cumpriu mandados de busca e apreensão em endereços vinculados a 13 pessoas físicas e 19 pessoas jurídicas em São Paulo, Espírito Santo, Goiás, Mato Grosso, Minas Gerais, Rio de Janeiro e Santa Catarina. O objetivo da operação é desvendar a utilização de estruturas complexas de lavagem de dinheiro e ocultação de patrimônio no setor de combustíveis. Entre os alvos estão uma usina na sucroalcooleira do interior de São Paulo, além de empresas do sistema financeiro, as fintechs, fundos de investimento, escritórios de advocacia, bancos, empresas de fachada, administradoras de recursos e uma das maiores distribuidoras de combustíveis do país. O superintendente substituto da Receita Federal em São Paulo, Cláudio Ferrer, detalhou o esquema.
6: A gente tem uma operação que foi a aquisição de uma distribuidora na ordem de 100 milhões de reais. Só que para essa aquisição dessa distribuidora, primeiro, houve uma aquisição de uma usina sucroalcooleira. Para a aquisição dessa usina, você teve a estruturação de fundos de investimento. Em resumo, é uma estrutura extremamente complexa. A gente está falando aí, pelo menos, de umas 6-7 camadas de estruturas de fundos de investimento até chegar nessa aquisição.
3: O ministro da Fazenda, Dario Durigan, comentou sobre os desafios da Operação Carbono Oculto e a necessidade